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0: Defesa fica fácil com Otávio. Otávio domina. Vai despachar essa bola aqui pro câmara e ataque. Liga a bola aqui na direita. Vai tentar Lúcio. Lúcio Rodrigues na ponta. Pediu marcação pra cima dele. A bola viaja. Vai tentar chegar aqui o João Costa. Insiste o Vasco. Apenas controle. Ganha o arremesso manual. 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É brasileirão aqui na Itatiaia. De novo, Zé. Boa. Vem na marcação, Mateuzinho. Mateuzinho domina. Volta aqui no campo de defesa. A bola viaja aqui do lado direito do campo. João Marcelo. É jogada mais aqui no meio. Mateuzinho puxa a fila. Lá vem com o Zé Lucas. É bom, Zé Lucas. Vem pra jogar. É bom jogador. Avança aqui na direita. Um passe que era pro Lúcio. Ela fica na retaguarda do Vasco. Corte é feito, volta com o goleiro Léo Jardim, despacha aqui na esquerda, ele tenta o lançamento, marcação Celeste, bola nossa, tenta chegar o William, perdeu na corrida, o William voltou, domina isso, o William dominou, mas meteu para a linha lateral. Arremesso manual para que pertence o Vasco, na ponta esquerda, Nova Lima no topo, sexto lugar em qualidade de vida no Brasil, primeiro em Minas, Prefeitura de Nova Lima, o futuro mora aqui. Bola deles aqui na esquerda, cobrança feita, ela viaja, vem com Piton, Piton domina, aperta, tenta morder, vem na saída de bola, o cabuloso tenta Lúcio, a bola volta com o Vasco aqui na direita, ela vem na direção de Cuesta, Cuesta domina aqui na direita, para, prende e gira, Paulo Henrique, ele vem para a jogada, avança aqui na direita, o Vasco chega, antecipa a marcação, bola nossa, corte é feito, afasta, Jonathan Jesus, vira a bola aqui no campo de defesa, ela vem na direção de Otávio, vai tentar tocar aqui na direita, tapa na bola, busca jogo, William, ajeita, domina, protege, solta essa bola pro Zé, Zé Lucas domina, Zé na bola, abriu aqui na direita, tenta arrancar pinta a infração, não manda seguir, recuperação, vacilou o William, ataca o Vasco aqui na ponta esquerda, vai tentar chegar na boca do gol, girou, deu combate, corte é feito, fica com o Mateuzinho, é bola nossa, é contra-ataque do Cruzeiro, avança Mateuzinho, escapuliu, quem sabe agora, dominou, Lúcio tá pedindo, soltou na ponta, ela vem pra Lúcio, boca do gol, abriu, na direita, fuzilou, fica na marcação, Neyzer tentou bater, ficou no bloqueio, voltou na direita, recuperação do Cabuloso, domina aqui na ponta, vem pra bola, é pra botar pressão, é pra cima meu Cruzeirão, domina aqui na ponta direita, girou, João, a batida de esquerda, pega o goleiro, tentou João Costa, defesa dele, Léo Jardim, é a raposa chegando, Rubem.
1: Tentando, buscando e martelando pela direita, estava lá o Lúcio, também o próprio Neyzer, Jardim firme para fazer defesa tranquilo, 0-0, informando vale essencial, é viver a emoção do esporte, é nosso.
0: Com 4:40 no primeiro tempo aqui em São Januário, é para vencer o Cruzeirão, bola aqui na direita, tenta, tenta, ajeita o William, volta para buscar, bola aqui na direita, ela fica aqui na canhota, vem com Rojas, Rojas domina, ataca aqui na esquerda, é emoção do Jardim, e também no YouTube, vem com a gente, com todo o primeiro time do rádio, a bola fica com Kaique Kenji, ajeita, Mateuzinho busca jogo, Matheus Henrique, ele tá pro lado esquerdo do campo, solta essa bola mais aqui na direita, ela vem na direção de João Marcelo, bobina, avança, cai aqui na ponta, ataque é bom, desce, vai pintar o gol já, abriu na ponta direita, vem pra bola, levantou, boca do gol, afasta, Paulo Henrique, corta, voltou, Zé Lucas na bola, o toque na ponta esquerda, insistiu, tenta Lute, na jogada, marcação vascaína, corta com essa, afasta de qualquer maneira, ela volta aqui no meio, o momento do cabuloso é bom, a bola fica aqui na esquerda, Mateuzinho, ele chega primeiro que a marcação, tentou chegar aqui o colídio, ela fica na retaguarda celeste dominando aqui no campo de defesa, o tempo vai passando, emoção de montão, bora tocar aqui na esquerda, vem pra fora, domina, Mateuzinho gira, mete aqui na zaga central, ela vem na direção de Jonathan Jesus, bola nossa, vai girando aqui no campo de defesa, o Cruzeiro 0-0 até aqui, 5:40 é o primeiro tempo aqui em São Januário, tenta o William, bate no contrário, ganha lateral, não sai, domina, repenta a recuperação, Vasco afasta, chega, pra corrigir o João Marcelo, não pode bater a cabeça não, William, bora aqui na direita, é pressão cabuloso, volta, recupera Vasco, colide no meio, vem pra bola, tentou ganhar a corrida, a marcação pra cima dele, a bola cai no meio, Adson solta aqui na ponta esquerda, ataque perigoso, ela vem com Andrés Gomes, bico na grande área, ataca o Vasco, vai tentar levantar, boca do gol, ponta esquerda, tentou a batida, fica na marcação, vai pra fora, ganha a linha de fundo, mas marcado o tiro de meta, é bola nossa aí, Wellington.
2: É, o tentou ali, é o Andrés Gomes, ele fez a primeira finta, mas na segunda acabou tocando na bola pela linha de fundo, sai jogando o Cruzeiro, 0-0. 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
0: 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Bola com o Cabuloso, vem pra bola, aqui na direita, domina o William, vem pra bola, tranquilidade, William, bola aqui atrás, ela vem na direção de João Marcelo, rebate, não brinca, menos é mais, ela fica aqui na direita, Matheus Henrique, escapuliu, tá passando, o Kaique Ken já pediu aqui no meio, vem pra bola, o ataque é nosso, olha o Cruzeiro, que bolão, ponta esquerda, Lúcio, já chegou, ponta canhota, dominou, avança aqui na ponta esquerda, marcação pra cima dele, antecipa, Rojas, Rojas chega, ele tá na ponta esquerda, domina, voltou, Lúcio, domina, bico na grande área, bate pro gol, tentou batida, defesa do Léo Jardim, ela chegou a tocar no gramado, pega o goleiro do Vasco aí, ô Lúcio.
1: Cartão de visitas do Lúcio. Recebe essa bola pela ponta esquerda e tenta a dobradinha ali com Rojas. Ele vai na diagonal, puxa pra direita, bate pro gol. Tranquilo pro Léo Jardim. 0-0. Se manda o Vasco.
0: É Brasileirão aqui na Itatiaia. Vem com a gente. Mostra a sua força, meu Cruzeirão. A caminho do G4, é Brasileirão, terça-feira, tem batalha, tem decisão, é Copa do Brasil, é clássico, na Arena MRV, mas agora é Brasileirão, Cruzeiro quer vencer, uma sequência fantástica de invencibilidade, fora de casa, bola aqui na esquerda, avança o Vasco, desce aqui na esquerda, Piton já passou, abertura, Corídio, chega, meia esquerda, ataca o Vasco, a descida aqui na canhota, traz pro meio, ameaça bater, abriu, boca do gol, girou, tabelou, oh, já chega, passa, ajeita aqui na esquerda, vem pra bola Lúcio, Rodrigues já meteu no meio, Neise, avança. Na esquerda, marcação pra cima dele, corte é feito lateral. Bola nossa aqui na esquerda, já Guerreiro, já Edu Panzi, aqui na Itatiaia, estamos com muito. É o primeiro tempo aqui em São Januário. 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Bola aqui na esquerda, domina, Kenji vem pra bola. Isso, Kenji, escapuliu, passou, que drible, ajeitou, tá aberta a direita, a esquerda da defesa do Vasco. William chegou, vai levantar pro gol, abriu, tentou levantamento, fica na reta, aguarda o Vasco, Thiago Mendes tira, tenta a recuperação, Kaique Kenji, insistiu o Vasco, tenta a saída, bola aqui no meio, a arbitragem vai parar, vai marcar infração, começo quente de jogo, em nome dos supermercados BH, comentarista Itatiaia, forte abraço, alô Edu Panzi.
3: Alô do Sérgio, começo bom, né, o Cruzeiro tem a bola, quando chega, chega com perigo, aproveitando espaço, chutando de fora da área, Léo Jardim não vem de boas partidas, né? Acho que o Cruzeiro estudou bem o goleiro do Vasco e aquela formação que a gente imaginava, com o João Costa iniciando pela direita, o Kenji pela esquerda e o Lúcio mais centralizado, se movimentando bastante, viu?
0: Edu Panzi aqui na Rádio de Minas, o guerreiro, o torcedor vem junto na emoção do futebol, analisando esses 9 do primeiro tempo, gosta do que vê até aqui, 0-0, 0 Vasco.
4: Pô, gosto sim, Hugo, é isso aí, o futebol não tem mistério, né, cara, eu acho que o Cruzeiro tá dando um bom ritmo, sabe, buscando o jogo, bem compactado, é isso aí, não tem mistério, o segredo de você jogar contra time carioca é você não entrar no ritmo deles, cadenciado, aqui pra ele é zona de conforto, então o Cruzeiro com essa intensidade, vai que vai.
0: É o guerreiro Fabrício aqui na Itatiaia, em nome dos supermercados BH, estamos com 9 jogados desse primeiro tempo, reclamação no colídio, tá no chão, nada na jogada, arremesso manual, bola nossa no Cruzeiro aqui na esquerda, vai pra cobrança Rojas, aqui na canhota, campo de defesa do Cruzeiro, vai girando aqui atrás, em 6 meses, de catraca livre, os ônibus de BH transportaram mais de 8 milhões 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bola, recolheu Neiser, vai tentar chegar na esquerda, passa pelo Lúcio, ela fica aqui na esquerda, Kaique Kenji, a disputa aérea, recuperação, Anderson vem, recupera pro Vasco, vem pra bola, fica no chão, vem pra jogada, tá por aqui, tentou girar aqui no meio, volta com Cuesta domina, abriu com Paulo Henrique aqui na direita, o corte pra cima da marcação, solta essa bola da direita pra esquerda, ela vem com Piton domina, passa na marcação, vem na jogada, tentou João Costa na combate, ela fica aqui na reta guarda, Vascaína, girando o tempo e o placar de jogo, anda relógio aqui em São Januário, Rio de Janeiro, 10 jogadores do primeiro tempo, placar aqui na Itatiaia, na Rádio de Minas, tá tudo igual, 0-0, 0 Vasco.
5: Morumbis, 15 do segundo tempo, São Paulo 2, Bragantino 0.

0: Esquadrão Estrelado Cabuloso em campo é Campeonato Brasileiro. Que vem a vitória aqui no Rio. Bola crescida, desce o Vasco, vai dominando aqui na canhota. Vem com o André Gomes, gira crescida, bota a bola pra girar. Avança o Vasco, corredor esquerdo, marcação boa, recupera o William. Vem pra bola, já soltou, mas aqui na direita, João Costa domina, João, gira aqui na direita, é pra cima, Lúcio. Lúcio tenta virada, que bolão aqui na esquerda. Ela vem na direção de Rojas, ajeitou, domina a ponta esquerda. O Cabuloso no ataque, vai levantar na boca do gol, tentou na esquerda, afasta com esta volta aqui na esquerda. É a pressão, é para nossa. Ela fica aqui na esquerda, Matheus Henrique. Mateuzinho pinta no pedaço aqui na esquerda. Abriu aqui no meio, domina o Cabuloso, desce, Cruzeiro pra cima, bola aqui na esquerda, Matheus Henrique de novo. É na pressão, a bola cai aqui no meio, vem na direita, giro, solta essa bola com Zé, na jogada por aqui, Zé Lucas soltou, Zé Lucas na ponta direita, William chegou, vai levantar, boca do gol, abriu, forte demais, aí foi forte, não deu pro João Costa chegar aí não, Rubem.
1: E o Piton ficou apenas observando essa bola pela direita, e o João Costa teve um esforço, ele buscava ali, pra quem sabe, buscar o cruzamento também pro Neyzer, foi pra linha de fundo, 0-0, informando o Vale Essencial, é viver a emoção do esporte.
0: Com todo o primeiro time do rádio, na emoção do futebol, diga!
2: Oi, como é importante, né, esses quatro atacantes aí, eles com muita disposição, são rápidos, o preenchimento de área do Cruzeiro, tá perfeito, isso aí atrapalha, dificulta demais pro adversário.
0: O mapa da mina tá aí, daí o nosso Fabrício Guerreiro, já o nosso Panzer, desce essa terra pro Vasco.
2: O mapa da mina tá aí, o mapa de Minas tá aqui, é ele.
0: Edu Panzer aqui na Itatiaia, se comporta bem campo, Cabuloso, hein, Du?
3: Sem dúvida, Gão, jogo, início de jogo que deixa a gente até um pouco empolgado, né? O Cruzeiro tão mexido e o Vasco acuado no campo de defesa, precisa caprichar um pouquinho mais aí nesse último terço, ali na zona do Agrião, aí eu acho que pode dar bom, viu, Gão?
0: Pode dar bom, essa vitória vai sair.
2: Ô Edu, desculpa, eu empolguei um pouco, eu não tenho essa intimidade com você, viu? Nada a ver, mapa de Minas, viu? É uma pinha.
0: Ele gosta. Estamos com 13. Ataca o Vasco, bola aqui no meio. Vem pra bola 13. É o primeiro tempo, 0-0. A bola com o Anderson. Anderson domina. Ajeita mais aqui na esquerda. Com perigo, o Andrés Gomes girou. Vai tentar bater, calibrou. Tem que ter cuidado aí, Cruzeiro. Bola aqui na ponta esquerda. Vasco ataca, girou. Ponta canhota, vai abrir boca do gol. Corte é feito. William matando a casca. E chama a responsa. Escanteio, bola deles aí, Wellington.
4: Escanteio. Na jogada ali pro Adson. A bola bateu no William. Foi embora pela linha de fundo. Piton cobra. 0-0. 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
0: Não pode deixar o Vasco crescer no jogo. 14 primeiro tempo. Bola aqui na boca do gol. Tiro curto. Ela chega aqui na esquerda. Adson. Volta aqui na canhota. Piton levantou. Boca do gol pelo Vasco. Tem que tirar na confusão. Insistiu o Vasco. A bola cai no meio. Recuperação. Mesa partiu pra cima. Passou no segundo. Escapuliu, pé de falta. Ele avançou aqui no campo de defesa e a arbitragem não para.
4: Mandou seguir.
0: No que arrancou, deu um tapa na bola para partir em velocidade. Neyzer, e a arbitragem não marca infração na jogada. Com 14 deste primeiro tempo, tudo igual até aqui. 0-0. 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Bola aqui na ponta esquerda, o Vasco ataca com perigo na esquerda, a bola com Andrés Gomes, girou, boca do gol, levantou, tentou toque de cabeça. Escanteio pro Vasco aqui na ponta direita. Vai ajeitando pra cobrança. Ajeita Piton. Piton pra bola aqui na ponta esquerda. Pouco, que defesa do Otávio. No cabeceio dele, Adson, levantamento, boca do gol, bola pelo alto, olha o toque de cabeça, fica a marcação, Celeste tem que cortar, a bola volta aqui na direita, Vasco de novo no ataque, Andrés Gomes, levantamento, boca do gol, colide, já pediu, tenta o toque de cabeça, ajeitou, Cuesta, boca do gol, tentou a batida, Thiago Mendes, a bola queimando, boca do gol, Otávio volta pra pegar. Mais uma descida com perigo no Vasco. Otávio vai ligar sábado aqui no Câmbio e ataque já já. 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Aqui o trabalho não para. 16 é o primeiro tempo, sim. Não,
3: mas é impressionante a dificuldade que o Cruzeiro tem com bola aérea, né? Seja parada, seja a bola rolando. Ela foi por cima na área do Cruzeiro. É um Deus nos acuda.
0: E de novo aqui na esquerda o Vasco, chega o William pra cortar, afasta, solta essa bola aqui no meio, tenta o giro, perde marcação na falta, caiu aqui o Lúcio, reclamou, mandou seguir, gira a bola aqui na esquerda, Vasco no ataque, Thiago Mendes domina 0-0, 16, jogaram os gols, primeiro tempo, bola aqui na esquerda, Thiago Mendes domina, ataca o Vasco na ponta, canhanta, vem pra bola, desce com perigo, solta aqui na esquerda, a bola viaja aqui na canhanta, Adson já passou, voltou, Thiago Mendes domina, aqui na esquerda, virada aqui na direita, ela cai com Piton, Piton domina, ajeita no peito, para na grama, vem pra bola aqui na ponta direita, Piton, abertura, vem com o Alisson, busca jogo, solta pra Piton de novo, domina, tem que recuperar aí, cabuloso, 0-0, bora aqui no meio, Vasco gosta do jogo, abriu aqui na ponta esquerda, a bola caiu na canhota, Andrés Gomes girou, vai tentar chegar na boca do gol, avança aqui na ponta esquerda, 17 é o primeiro tempo, 0-0, Vasco ataca, ela vem pra Sousa, Sousa domina, abriu com Piton, Lucas Piton, ponta direita, esquerda, levantou, boca do gol, de cabeça, o corte é feito, afasta, e a falta marcada aí do ataque do Vasco, Wellington.
4: Foi o Thiago Mendes, fez a falta em cima do William, empurrando o jogador cruzeirense aqui na pequena área. Bola agora é do time Celeste, 0-0, informando o Vale. 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
0: O Guerreiro Panzi destacou esse ponto fundamental, a tal da bola aérea. Fabrício.
2: Esse é um problema constante no Cruzeiro. Os marcadores, os zagueiros, defesa, eles olham muito a bola, cara. Você tem que mapear. Eu tô vendo ali agora, eles estão entrando na área, estão mapeando pro lado direito, onde tá o Otávio, cara. Mapeamento tem que ser pro esquerdo, olhando o adversário e a bola. Essa é a chave pra você matar, dificultar. E o lado direito também, o Willian tem dificuldade na marcação, né? Todo time que joga contra o Cruzeiro procura explorar ali também.
0: Daí o nosso Fabrício Guerreiro, em nome do Supermercados BH, 18, primeiro tempo, 0-0, o placar aqui na Rádio de Minas. Estou te aguardando no YouTube, Itatiaia Oficial, Itatiaia Esporte, é a Rádio de Minas, cada vez mais digital, ataca o cabuloso, a bola aqui na esquerda, Rojas passou, domina aqui na ponta esquerda, vai tentar levantar na boca do gol, girou, soltou essa bola aqui na esquerda, domina, vem pra bola, já pediu na canhota, volta Rojas, lado esquerdo do campo, ele solta essa bola pra quente, domina, vem na direção de Zé Lucas domina, abriu com o Mateuzinho, Mateuzinho busca jogo de pé em pé, vai levantar, boca do gol, ponta direita, o escorou, Lute, a batida, boca do gol, girou, é pra fazer laser, a arbitragem vai parar numa proteção da zaga do Vasco e corta. A bola tá chegando, Rubens.
1: Zé Lucas, a bola pro Matheus Henrique, a chapada pro William, a escorada pro Lúcio, a batida pro gol, o desvio no laser, por muito pouco viu o Cruzeiro pela direita, o gol.
0: Dentro da arrancada, aqui na direita é a pressão, é bola nossa, ela vem no meio. Jonathan Jesus é brasileirão aqui na Itatiaia, no itatiaia.com.br, no YouTube Itatiaia Oficial Itatiaia Esporte. 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É brasileirão, 25ª rodada, é pra pintar no G4, cabuloso. Domina Mateuzinho, Matheus Henrique, ele tá na direita, já soltou. William chegou de primeira, um tapa na bola, lateral, desvio acontece, bola nossa aqui na direita. Tem lateral, o cabuloso aqui do lado direito do campo. Me arrebata de emoção, Cruzeiro, aquela vitória. Vai para a cobrança do lateral aqui na direita, William. Tem que ter pressa, tá jogando fora de casa, mas eu quero a vitória, o torcedor também. Bola aqui na direita, vai pra cobrança. Solta essa bola aqui na boca do gol, tenta arrancada, Lute pelo alto. Marcação pra cima dele, João Costa na bola também. Bola aqui na boca do gol, Lute escorou. João Costa vai tentar bater, saiu da marcação, voltou. Bola aqui na direita, vai tentar levantar na boca do gol. Bola forte, Zé vai chegar, tentou evitar a saída. Bola ganha a linha de fundo. Tem mais uma bola forte aí, Rubens.
1: Forçou demais. Pela ponta direita, essa bola do João tinha ali endereço pro Zé Lucas, para tentar o cruzamento da linha de fundo. Essa bola foi forte demais, foi pela linha de fundo, 0-0, informando Belo Horizonte, Prefeitura do Povo. 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
0: Ali Rubens Júnior, bola aqui no meio, vem pra bola, fica aqui na canhota, recuperação Celeste, domina aqui na esquerda, vem pra jogar, atenta esse é o esquadrão estrelado em campo, e a festa do torcedor em todo o Brasil, empurrando o cabuloso, rumo a mais uma vitória fora de casa. A bola com Jonathan Jesus, volta, Rico Otávio, brilhou no jogo, uma baita de uma defesa, defesa de cinema pouco, gira a bola aqui na direita, bola no ataque, tenta o lançamento, passa pelo João Costa, fica na defensiva do Vasco, corte é feito, recupera, vem na bola Zé Lucas, na disputa, ela cai na direita, volta aqui no meio, Mateuzinho domina, ajeita com a perna direita, lateral do grande círculo, vai girando aqui na direita, tem que sair, tem que soltar essa bola, marcação pra cima dele, Mateuzinho foi puxado, manda seguir, dá vantagem, bola aqui na esquerda, Jonathan Jesus, Cruzeiro domina, o Cruzeiro ataca, bola aqui na esquerda, Jonathan Jesus para, prende, gira, volta essa bola, mais aqui no meio, ela vem com o Mateuzinho, Mateuzinho domina, ele para, gira, tenta passar a marcação, solta essa bola mais aqui no meio, a bola viaja aqui do lado direito, William já chegou, ele vem pra bola, domina, vai tentar levantar na boca do gol, bola pelo alto, meia altura, fica na marcação, Zé Lucas tapa na bola, abriu na esquerda, Rojas cortou, é pra bater, demorou demais, cortou um pouco longo, bola volta aqui na esquerda, Rojas domina, perde marcação de falta, Zé na jogada, Zé Lucas domina, gira a bola aqui no meio, afasta a marcação do Vasco, cortou, contra-ataque do Vasco, perigoso, a bola com o Márcio aqui na direita, já passou o Colídio, se mandou, avança com perigo, vem pra bola, alguém tem que barrar, abriu, Andrés Gomes, ponta esquerda, isso, William, palma, William, recuperou, domina, ligou, no ataque, Neyser, vai chegar, corta o Vasco, afasta de qualquer maneira, tá ali o Robert Renan, ela ganha a linha lateral, é bola nossa, o Cabuloso aqui na direita, com 22 do primeiro tempo, aqui em São Januário, 0-0, o placar aqui na Itatiaia, atenção, beneficiário do INSS, 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Lateral, bola nossa, cobrança feita, vem com o João Marcelo, ajeita aqui na direita, ele tenta arrancada, vai girando, solta essa bola aqui no meio, domina o Cabuloso, vem pro ataque, avança aqui na esquerda, ela vem na direção de Jonathan Jesus, solta essa bola aqui na ponta, canhota, Rojas já chegou, ele vem pra jogar, partiu pra cima, 0-0 o placar, é a Rádio de Minas, a Itatiaia no Brasileirão, é pra quebrar tudo, bota pressão, meu Cruzeirão, bola aqui no meio, ela vem com o Zé Lucas, domina, Zé Lucas solta essa bola aqui na direita, voltou pra receber, é bom de bola, avança aqui no meio, ajeita aqui na canhota, é pressão, Celeste, domina aqui na ponta esquerda, Rojas já chegou, dominou, vai levantar, na boca do gol, soltou na ponta esquerda, ela viaja aqui na canhota, já passou a marcação, avança, Kaique Quente, ponta esquerda, abriu, levantou, boca do gol, ajeitou, o toque de cabeça, pega o goleiro, do cabeceio do João Costa, Rubens.
3: Mas valeu, sassaricando aqui pela ponta esquerda, o Kaique Quente, fez tudo certo, levantou a cabeça, tranquilo, deu uma canhota, uma cavadinha, aí apareceu o João Costa, tentando de cabeça pra baixo, ficou tranquilo pro Léo Jardim. Volta o Cruzeiro, é nosso!
0: É na pressão, bora com o Mateuzinho, esse gol vai sair. 23, primeiro tempo, 0-0, Mateuzinho domina, abriu! Neyser escorregou. No que era pra ajeitar, escorrega, bora ficar fácil pro Léo Jardim. Girando o tempo e o placar de jogo. Anda relógio, 23, é o primeiro tempo. Aqui em São Januário, Campeonato Brasileiro na Itatiaia. No placar tá lá, tá tudo igual. 0 Cruzeiro, 0 Vasco.
5: Segundo tempo, Morumbis, temos 27 minutos. O São Paulo está vencendo o Bragantino por 2-0.
0: Com todo o primeiro time do rádio, ataque do Vasco, a falta acontece e o cartão pro João Marcelo Wellington.
4: Ele perdeu a bola pro Colídio e aí ele teve que fazer a falta, né, para que não perdesse aí o Cruzeiro e o Vasco criasse uma grande chance de gol. Cartão amarelo, primeiro do jogo, João Marcelo, 43 do Cruzeiro.
0: Vai para a cobrança de falta o Vasco, não muito próximo ali à área do Otávio, mas ele orienta o sistema defensivo do Cruzeiro, ajeita para a bola também um Piton. Lucas Piton também na paquera da jogada. Vem levantamento aqui na boca do gol com 24 do primeiro tempo, 0-0, placar é Brasileirão aqui na Itatiaia. O Cabuloso em campo, tudo igual até aqui. Vai para a cobrança, ajeita, distância um pouco mais curta para a bola, Piton levantou de esquerda, abriu boca do gol, tentou toque de cabeça, passa à direita do gol. Otávio deixou ela sair, mas bandeirinha já havia subido aqui, Wellington.
4: Dando um impedimento do ataque do Vasco da Gama, do Colídio. 0-0, informando Belo Horizonte, Prefeitura do Povo, aqui o trabalho não para.
0: O tempo vai passando, Edu Panzi chega, comentarista Itatiaia em nome dos supermercados BH, 25, primeiro tempo até aqui, 0 Cruzeiro, 0 Vasco.
3: O comportamento do Cruzeiro é bom ainda, né? Claro que tem que ficar atento a esse contra-ataque do Vasco, o João Marcelo teve que trocar a falta por um cartão amarelo, mas chama atenção a diferença de posição e de função, né? O Lúcio, ele é o substituto do Matheus Pereira, mas é muito mais um segundo atacante, né? Quantas vezes já não vimos Lúcio e Neyser dentro da área esperando o cruzamento?
0: Ataca o Cruzeiro, bola aqui na direita, ela vem na direção de João Costa, o momento é bom, é agora João Costa, soltou, na ponta, levantou, boca no gol, a bola vai ficar. fica aqui na esquerda, tentou no segundo poste a defesa do Léo Jardim, já gira aqui na direita, contra-ataque do Vasco, Adson, Adson desce com perigo aqui na direita, traz essa bola aqui no meio, fez o facão pra cima do Zé Lucas, domina, ataca o Vasco com perigo, tentou a batida, fica, Jonathan Jesus, aqui no canto, defesa corta, a bola fica aqui na esquerda, Kaique, Kenji domina, ataca o Cabuloso, vem pra bola, Kenji domina, falta, e a falta acontece aqui na esquerda, bola nossa, jogo parado e subiu o cartão aí,
1: subiu, amarelo pro Adson, depois de um chute, minha nossa senhora, você continue assim, tá, Adson, meu Deus do céu, que fase do torcedor do Vasco, a turma aqui, meu amigo, para um sábado chuvoso, vai à loucura, Cruzeiro vai pra bola parada, vai aproveitando, vai com tudo, sobe o som, nação azul, 0-0, informando o Banco Mercantil.
0: De pé em pé, domina o Cabuloso, vem pra ataque, a bola aqui no meio, solta mais aqui na esquerda, Jonathan Jesus, lateral do grande círculo, traz no meio, Jonathan Jesus volta, recua com Otávio, Fabrício Guerreiro comenta, 27, o Guerreiro é o primeiro tempo, cadê o gol? 0 Cruzeiro, 0 Vasco.
6: É, o gol tem que se estimar nessas jogadas individuais, né? As que o Cruzeiro foi pra cima com o João Costa, com o Kenji. Kenji deu um elástico ali, meio que deu uma arrepentada no elástico, mas deu certo. É isso aí, é pegar confiança, preenchimento de área, tá precisando o Willian chegar um pouco mais, o próprio Rojas também, porque o pessoal tá movimentando bem, não tá ficando aquela coisa engessada, João Costa tá vindo no meio, e aí tá abrindo espaço lá na beirada, aí o lateral tem que correr um pouquinho, né, gente? É lateral, você escolheu esse lateral, você tem que correr, gostar de correr, vamos!
0: Tem que ter espírito do nosso Fabrício Guerreiro em campo. Bola aqui no meio, domina, tentou baixo, volta pra cima do Thiago Mendes, bola deles. Aqui na minha esquerda, 27 ao primeiro tempo. 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Não adianta remar contra a Maré Azul. É pra cima, Cruzeiro. Bola aqui na esquerda, desce o Vasco, solta aqui no meio, tá na direção ali do Léo Jardim, fora aqui da sua meta, goleiro vascaíno, perna direita na bola pelo alto, vem diagonal aqui na direita no vazio, ela vai ganhando a linha lateral, arremessando o mal, bola nossa aqui no campo, defesa, Rojas vai pra cobrança, já KTO, baixa o aplicativo, proibido para menores de 18 anos, portaria CPA barra 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volta com o Vasco, domina, cai aqui na minha direita e pinta a falta, a infração Macário, o Mateuzinho também caiu, viu? Mateuzinho também caiu. Sentindo. Levou na disputa de bola. E parece que é com o Thiago Mendes, isso mesmo. E tá sentindo aí, diga o Wellington.
7: É, tá caído, tá sentindo ali uma pancada. Levou a pior no lance e o árbitro deu falta a favor do Cruzeiro. O Thiago Mendes e o Tietchan estão pendurados. Se tomar o terceiro, não enfrenta o Fluminense sábado no clássico do Campeonato Carioca.
0: Vem com a gente, com todo o primeiro time do rádio, é Brasileirão aqui na Rádio de Minas, na Itatiaia, bola aqui na direita, bola com o João Marcelo, domina, a pouco toma amarelo, solta aqui na direita, William, pede jogo, ele vem pra jogar a volta, recua aqui no campo de defesa, lá vem com Otávio, Otávio domina, é bola nossa aqui no campo de defesa, tudo igual até aqui, 29, é o primeiro tempo aqui em São Januário, Brasileirão aqui na Itatiaia, bola aqui na ponta direita, tenta levantamento, abriu aqui na ponta, subiu, tentou a marcação no Vasco, volta, domina aqui na direita, controla, a bola vem na direção de Zé Lucas, marcação dura pra cima dele, manda seguir o Arthur, ataca o Vasco com perigo, domina aqui na direita, avançou Paulo Henrique, pediu, recebeu, vem pra bola Paulo Henrique, vai tentar levantar, boca do gol, no contrapé do Otávio pra fora, ela passa aí pertinho de você, Wellington.
7: É, o cruzamento foi muito ruim, né? Cobriu toda a área e a bola foi embora pela linha de fundo, segue o 0-0, informando o Banco Mercantil.
0: 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Que não para! A bola dominada aqui no campo de defesa. Bola nossa no Cruzeiro. É pra cima, meu Cruzeirão. Ela fica aqui na esquerda. Vem na direção do Otávio. Otávio domina. Bota a bola pra girar na esquerda. Jonathan Jesus se apresenta aqui no corredor esquerdo. Vem pra bola. Soltou pra Rojas. Rojas vem pra bola. Vai avançando. Vai rompendo aqui na esquerda. Ele desce. Busca o lançamento aqui na ponta esquerda. Marcação do Vasco. Corte é feito. Chega de cabeça. Afasta Piton. Bola pelo alto. Insiste aqui na direita. direito, o Vasco, ela vai cair aqui na ponta, vem na jogada, tenta a jogada aqui do lado direito, volta, recuperação, ela vem com Cuesta, Cuesta domina, recua para Léo Jardim, vem pra bola, protege, perna direita, solta essa bola aqui do lado esquerdo, o tempo vai passando, Tietchan há pouco acompanhou aqui na direita, a bola fica aqui na esquerda, a favor do Vasco, vem pra bola, tenta arrancada, ela vem com Sousa, Sousa domina, busca jogo com Pintor, Pintor avança, com liberdade, ele passou na marcação, William não acompanha, vem pra bola aqui no meio, ataque perigoso do Vasco, o Olídio vai tentar batida, Otávio! Otávio de novo! Voltou na ponta esquerda, Vasco pressiona, tentou toque de cabeça, afasta João Marcelo, voltou na ponta esquerda, domina, gira aqui na esquerda, Andrés Gomes tentou a batida, bola desviada, Otávio pega! Vai virando destaque no jogo, diga Wellington!
7: Ai, como? Outra defesa sensacional, um chute a queima-roupa, ele fez a defesa evitando o primeiro gol do Vasco. 0-0, informando Prefeitura de Nova Lima, o futuro mora aqui.
0: Tenta arrancada, Lúcio, vai chegar Cuesta, ganha, controla, bola aqui na direita, afasta o Vasco, Paulo Henrique, acionado, 31, primeiro tempo, 0-0, domina aqui no meio, vem pra jogar, partiu pra cima, ela vem no círculo central do gramado, ela vem na direção de Thiago Mendes, rolou com o Piton, Piton tá pelo lado esquerdo do campo, vem pra bola, mais na ponta esquerda, espetando aqui, tem o Andrés, vem pra bola, domina aqui na esquerda, abriu, Andrés Gomes aqui na canhota, tentou a batida, vem pra bola, fuzilou, afasta a marcação, isso, corta João Marcelo demais no jogo também, afasta, ela volta aqui na esquerda, Tietchan domina a ponta esquerda, ataca o Vasco, com perigo, a bola cai na ponta esquerda, vai tentar levantamento aqui na boca do gol, bola pelo alto, João Marcelo de novo, corta, ela volta aqui na esquerda, a favor do Vasco, com 32 desse primeiro tempo, nada de gols até aqui, recuperação do Cabuloso, não controla, volta, ela fica aqui no meio, tenta, fala Henrique, vem pra bola, arbitragem para e marca a falta, deu vantagem, bola com o Vasco, tenta descer, vem com Adson, Adson domina, solta essa bola aqui no meio, tenta afastar o Vasco, gira essa bola aqui na ponta, era pro Paulo Henrique, sobe a marcação, subiu para aqui o Lúcio, Lúcio Rodrigues corta, ela volta aqui na ponta direita, a favor do Vasco, Paulo Henrique, solta essa bola, tabelou, boca do gol, Tietchan vai chegar com perigo, acompanhado pelo Mateuzinho, não ganhou, insistiu Tietchan, boca do gol, olha o perigo, a batida e o gol, é dele. Gol do Vasco, Tietê. Mateuzinho não acompanhou, ele chegou chapando ele, Otávio, espaço aberto, bate cabeça, defesa celeste com 32 desse primeiro tempo, o Vasco pula na frente, é deles, Tietê coloca lá dentro, no fundo do gol. Vasco na frente, é o cochilo que não pode dar, mas é saco de apoeira e pra cima e reagir, Vasco na frente, Wellington.
7: O Cruzeiro tá reclamando de uma falta e também de um lance duvidoso, a arbitragem já foi contestada, também ali o Bandeira, a grande verdade é que o Rojas não conseguiu acompanhar o Tietchan, que recebeu livre, avançou, ninguém deu combate, ele chegou pertinho do Otávio, encheu o pé e fez 1-0. Tietchan, o contestado Tietchan aqui no Vasco, faz 1 para o time de São Januário, 0 para o Cruzeiro.
5: Gol 25 do Vasco neste campeonato brasileiro, é o segundo do Tietchan.
0: Edu Panzi, a pressão do Cruzeiro nesse lance, pedindo para que o VAR entre em ação, o Vasco faz 1-0, em nome dos supermercados BH, Golendedo.
3: É, mas para mim foi falha do Matheus Henrique, né, na disputa ali por espaço, acho que foi uma jogada absolutamente normal, alcança braço ali, mas os dois disputando espaço, futebol é um esporte de contato. Você vê que é disputa por espaço mesmo. O Tietchan puxa de um lado, o Mateuzinho puxa do outro. Ele erra o chute. E aí o Tietchan pega a bola, o Otávio tenta fechar uma linha de cruzamento e o Tietchan joga entre a trave e o goleiro do Cruzeiro para fazer 1-0. Acho que o Cruzeiro tem que reclamar sim da falha do Matheus Henrique, porque o lance foi disputa por espaço.
0: Fabrício Guerreiro, 34 agora, primeiro tempo, Vasco tá na frente, 1-0.
6: É, depois de até 34 minutos aí jogando bem, né, tomando conta, é o Vasco com um gol bobo, né, falha do Matheus Henrique, ele tem dificuldade dessa marcação, ele não tem muito porte físico, acabou disputando ali, perdeu, não foi falta, nada, foi nada e acabou tomando gol, agora é continuar jogando aí, buscar o empate, o Cruzeiro tá bem no jogo, cara, só forçar um pouco mais aí e pra cima que dá bom.
0: Vamos empatar e virar aqui em São Januário. Tenso não, né? Pra cima, Cruzeiro. Tô junto com o nosso guerreiro. Tô junto com o nosso Panzi. é diminuir os erros e pra cima ter coragem e força pra buscar reação aqui em São Januário. 35, o primeiro tempo, a bola aqui na direita, ataca o Cabuloso, a bola vem na direção de João Marcelo, vem pra jogar, protege João Marcelo, é pra cima Cruzeiro, bola aqui no meio, ela viaja mais aqui na esquerda, Lúcio tá passando, avança aqui na canhota, Mateuzinho na jogada, abertura Lúcio, marcação pra cima dele, fica com Colígio domina, tenta sair do Vasco, recuperação, bola nossa, domina, a bola fica mais aqui na esquerda, vem com Jonathan Jesus, vem na jogada, abertura, mais aqui no meio, a bola vem na direção de Zé Lucas domina, lançamento, boca no gol, fica na marcação do Vasco, volta aqui no campo de defesa, João Marcelo domina, controla as ações aqui no campo de defesa, 1 a 0 Vasco tá vencendo, Unimed BH, só quem tem pode contar com a rede exclusiva de cuidados, ataca o Cabuloso aqui na direita, vem pra bola, ela vem com Zé Lucas domina, ela cai na ponta, ela vem com João Costa, domina, boca no gol, virou, chegou, Neyzer, rolou, na direita, William, levantou, é agora, olha o empate, tentou, chega Lúcio, fica na marcação, vem Mateuzinho na disputa, recupera, ganha, parada, isso, Mateuzinho, abre aqui na esquerda, Jonathan Jesus domina, é a pressão celeste, um empate aqui em São Januário, 36, primeiro tempo, a tabela, boca no gol, presente pro Vasco, fica com o Thiago Mendes, ajeita aqui na esquerda, ela vem com o Andrés Gomes, recolhe, na canhota, tem crescida, chega pra cima dele, João Costa comete a infração, tirando o tempo e o placar de jogo, anda relógio, 36 é o primeiro tempo, placar mudado aqui em São Januário, Cruzeiro 0, Vasco 1.
5: Campeonato Brasileiro em São Paulo, estádio Morumbis, São Paulo 2, Bragantino 0, 40 do segundo tempo.
0: 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O Rubens, é o Piton que caiu aí, né?
3: Exatamente, foi um lance onde não teve a intenção o João Costa e deu um totozinho na canela aí do Piton. Filma o corpo aí, tá, Piton? Diga.
6: A coisa que tá ficando bem nítida pra mim, os beiradas, eles estão fechando bem ali no meio pra ter essa aproximação. O Vasco tá fechando a área, cara, tá as laterais inteiras, tanto pra William quanto pra Rojas. Chegar, aparecer, ultrapassagem. Gente, beabá do futebol, isso aí dá pra fazer.
0: É só aproveitar. Bola aqui na direita. Domina, Neyzer. Tem que sair da marcação, Neyzer. Fica aqui com o Vasco aqui na esquerda. Thiago Mendes domina. Ele tá na canhota. 38 primeiro tempo. Vasco ataca de novo. Recolheu aqui na esquerda. Tenta a tabela. Voltou. Thiago Mendes, ponta esquerda. Vem pra bola. Piton vai tentar levantar na boca do gol. Avança aqui na esquerda. Recolheu Piton. Tabelou. João Marcelo chega, domina. Controla. Recuperação. Bola nossa aqui no campo de defesa. Tenta a saída. Ela passa aqui no meio. Passou pelo Lúcio. Fica aqui no campo de defesa do Vasco. Cuesta. Cuesta domina. Ele solta essa bola aqui na direita. Vem pra bola. Dentro do domínio, vem pra jogada. O toque aqui no lado esquerdo do campo. Vem pra bola, dentro do domínio. Vasco vai atacando, vai girando aqui no corredor esquerdo. A bola viaja mais aqui na canhota. Desce o Vasco. 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A bola caiu na ponta esquerda. O Vasco ataca com perigo. Boca do gol. Watson girou, batido. Otávio! Mais uma vez, Otávio salva o Cruzeiro. Escanteio, Wellington.
7: Que recebeu livre de novo Gomes, o Andrés Gomes passou para o Watson que bateu a meia altura, uma defesa sensacional do Otávio. Vasco 1 a 0, informando Vale, o essencial é viver a emoção do esporte.
0: 39, primeiro tempo, escanteio pro Vasco, vem bola aqui na boca do gol, ajeitando aqui na ponta esquerda, a preocupação do Otávio, vem levantamento, bola pelo bando, subiu, Otávio afasta, ela volta aqui na direita, pode pintar contra-ataque, volta o Vasco, recompõe, ajeita aqui na esquerda, Vasco de novo no ataque, novo levantamento, Piton de direita, abriu boca do gol, Otávio! Otávio de novo, impressionante, de mão trocada, numa bola aqui na gaveta, que goleiro é esse, que máquina, Wellington!
7: Colídio, tava caindo, eles parecem bastante, o Colídio olhou, é muito inteligente esse argentino, e tentou encobrir o Otávio, que fase a do Otávio, sensacional, segue Vasco 1 a 0.
0: Vem bola aqui na boca do gol, já Panzi e o nosso Fabrício Guerreiro, é bola com Vasco aqui na direita, Lucas Piton na cobrança, vem levantamento aqui na boca do gol, tem que ter atenção aí meu Cruzeirão, 1 a 0 vai dando Vasco, vamos reagir, vem bola aqui na boca do gol do Vasco, 40, boca do gol do Cruzeiro, levantamento, vem Vasco, dentro, toca de cabeça, Otávio, voltou a batida de novo, Otávio, milagre aqui em São Januário, inacreditável, que partida! posicionamento. Vem bola na boca do goleiro Vasco. Um verdadeiro paredão, Otávio. Vem levantamento, boca do gol, Vasco de novo pelo alto. Otávio dá para a bola para fora, mais um escanteio. Que é isso, Wellington?
7: Olha, é goleiro de seleção brasileira, meu amigo. Pega demais o Otávio e deu sorte. Ele esticou o braço, a bola bateu nele no lance anterior. E agora de novo, bem fechada, ele joga pela linha de fundo, pressiona o Vasco.
0: Vem bola aqui na boca do gol. Escanteio pro Vasco. Novo levantamento. Boca do gol. Otávio de novo. Afasta. Tira a zaga. Não pode ficar muito recuado, meu Cruzeirão. Bola aqui na esquerda. Vasco de novo no ataque. Souza. Abriu aqui na canhota. Vai tentar levantar. Boca do gol. A batida. João Marcelo corta. E o Cruzeiro chamando muito o Vasco aqui pro seu campo de defesa, Wellington.
7: Muito. Dentro da sua pequena área. Bateu ali o Lucas Freitas. Cedeu o escanteio. João Marcelo. Colide e cobra.
0: Colide na cobrança, lá na ponta esquerda, com a perna direita, Colídio vai levantar aqui na boca do gol, escanteio pro Vasco. Novo levantamento aqui na boca do gol, tentou o toque, Otávio afasta, ela volta aqui na esquerda, Vasco de novo no ataque, Piton ajeitou, Thiago Mendes, bico da grande área, rolou na ponta esquerda, Colídio, ele vai tentar levantar, ameaça bater, Colídio traz pra perna direita, fuzilou, Otávio no centro do gol, faz a defesa, girando o tempo e o placar de jogo, anda relógio, 42 é o primeiro tempo, aqui em São Januário, ataca o Vasco, Andrés Gomes, boca do gol, Márcio ajeitou na direita pra fora. A sorte que pegou muito mal na bola. O Watson aqui na direita, eu confirmo pra você. 42,5 é o primeiro tempo aqui em São Januário. 0 Cruzeiro, 1 Vasco.
5: São Paulo e Bragantino se enfrentando no estádio do Morumbis, no momento em que o Bragantino diminui com Fernando. Temos 46 do segundo tempo. São Paulo 2, Bragantino 1.

0: com todo o primeiro time do rádio. Justo resultado até aqui, a vitória do Vasco pelo placar de 1-0. Comentarista Edu Panzi, em nome do Supermercados BH. Otávio trabalhando e muito no jogo, Edu.
1: É justo, principalmente pelos últimos 10 minutos desde o gol do Vasco, né? O Cruzeiro não passa do meio de campo. Tem 10 minutos que o Cruzeiro está aceitando a pressão do Vasco e transformou o Otávio no maior nome da partida até aqui, com defesas milagrosas, porque está assistindo o Vasco jogar. Eu falei que a chave era o Cruzeiro fazer o primeiro gol, que o Vasco desmorona mentalmente. Aconteceu, foi o contrário.
0: Fabrício Guerreiro, Otávio trabalhando dobrado no jogo, Guerreiro.
2: Pode não, tá trabalhando demais, tem que se cobrar, tem que chamar ali a atenção, o time tem que voltar pro jogo, que isso aí não é bom. Agora, duas coisas boas, é que ele tá mostrando ser um bom goleiro, né, Hugo? Como sempre, apesar da idade, tá defendendo muito. E outra coisa que eu tô conseguindo ver ali, um cara de colete rosa, que é o primeiro do lado direito do Otávio ali, com aquele corpinho dele, né, mais fortinho, aquele cabelo, aquela franja maravilhosa, o nosso ídolo.
3: Tô aqui pertinho do Otávio, apreciando o belo futebol do goleiro do Cruzeiro.
0: Tá ali atento a tudo, nosso Wellington Campos. Falta pro Vasco, Piton, cobra aqui na ponta direita, Tietê chegou, vai tentar levantar na boca do gol, se fecha o cabuloso. 44, primeiro tempo, o Vasco ataca de novo, vem pra bola, tenta arrancada, a bola viaja aqui no meio, ela vem na direção, vai protegendo por aqui o Sousa, já pediu, a bola cai aqui na direita com Piton, Paulo Henrique pra Piton, Piton domina, tá pelo corredor direito, ele solta essa bola aqui na ponta, ataca o Vasco com perigo, boca do gol, Otávio saiu pra pegar, evita mais um gol, Otávio, foi rápido, o Colídio tava chegando na boca do gol, foi esperto, Otávio, como sempre, bola aqui no meio, Mateuzinho, não chega, Mateuzinho, espaço aberto aqui na esquerda, domina o Vasco, com perigo, Paulo Henrique, na canhota, girou, vai tentar bater pro gol, soltou, no meio, Arson, alguém tem que tirar, afasta, chega, corta, não pode brincar, vem pra jogar, atento, domínio, bola volta, quebra o campo, defesa do Cruzeiro, é um aperto necessário que tá passando, gente, bola aqui na esquerda, ela vem com o Zé Lucas, domina aqui na esquerda, de canhota, tenta a saída, abertura aqui na esquerda, agora se perde a linha lateral. 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A bola aqui na direita, domina bem Vasco, tenta arrancar a Paulo Henrique, volta para Cuesta, Cuesta aqui na direita, domina, ele vem para jogar, tenta bater para frente, a bola vai ganhando a linha lateral.
4: Isso,
0: manual marcado, diga.
4: Com essa pressão do Vasco, o Lucas Romero fica assim, desorientado aqui no banco de reservas do Cruzeiro. Ele e o Lucas Silva, totalmente desorientado, tá aqui o Lucas Romero. Tá faltando pro Otávio, para você premiá-lo também com esse primeiro tempo, um Deus lhe pague, Otávio! Falta um Deus lhe pague, é nosso!
0: 46 jogados é o primeiro tempo. Emoção de montão aqui na Itatiaia. Domina o Vasco, tenta arrancada. Corte é feito, bola aqui na esquerda. Vem pra bola, tenta descida. Pede a marcação na infração. Um chamado à informação.
1: Não, é só que o Otávio, ele só não precisa acelerar tanto o jogo, né? Quando defende, ele já tenta ligar rápido. E foram três bolas devolvidas pro Vasco pelo goleiro do Cruzeiro. Segura, cadencia, esfria o jogo. Não pode entrar na pressão.
0: E aí aquela ventania pesada aqui em São Januário, hein? Ameaça de chuva daqui a pouquinho, o tempo vai passando, 46, vamos até 49. Vá para a cobrança aqui no lado direito, tem lateral Vasco, aqui na ponta, cobrança feita, para a volta, aqui na direita, vem para a jogada, domina, Paulo Henrique, tenta cortar, passou na marcação, abriu aqui na esquerda, chega, corte é feito, insistiu Vasco, a bola com o Tietê, domina aqui na direita, Paulo Henrique, busca jogo, marcação, isso, cabuloso, afasta, vai ganhar lateral, não sai, volta aqui na ponta, 47, bola aqui na direita, Tietê domina, Vasco vence 1-0, ela vem com Paulo Henrique, na direita, vem pra jogar, partiu pra cima, solta aqui no meio, tenta lute, cortar, insistiu, a bola vem na direção de Adson, vem pra jogar, volta aqui na direita, vai calibrando aqui na ponta, domina o Vasco, tenta descer no vazio, pica na reta guarda, do Cruzeiro, a bola nossa aqui no campo 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Rubinho, é o Deus me pague pra ele, Otávio, pegou demais nesse primeiro tempo.

0: tenta a saída, vai pro chão, marca a falta, infração.
1: Parou.
0: Aqui no campo de defesa, o tempo vai passando, parou, ídolo.
1: É a falta em cima do garoto Zé Lucas, né? É, me permita aqui, o Otávio, ele só tem que melhorar a reposição de bola, como disse o Edu Panz. Só tem que dar essa melhorada, eu tô prestando atenção no goleiraço do Cruzeiro.
0: Exatamente, há pouco falhou ali, né? Tem que ter um pouco mais de tranquilidade, Otávio, que é o grande nome do Cabuloso no primeiro tempo. Operou milagres aqui em São Januário. A bola aqui na direita, campo de defesa do Cruzeiro, 48-50. É a reta final do primeiro tempo. Cruzeiro perde pelo placar de 1-0, mas nada perdido, não. Segundo tempo para mudar a história do jogo. Bola aqui na esquerda, domina Mateuzinho, lado esquerdo do campo. Vem pra bola, abertura aqui na direita, controla João Marcelo, abriu aqui no meio. Lá vem com Zé Lucas. Zé Lucas soltou no ataque. Kaique Kenji domina, vem pra bola, fez o facão, vai tentar bater pro gol. Bola ficou na marcação, vai ganhando a linha de fundo. Faz a defesa, o goleiro Léo Jardim.
1: Mais um.
0: Defesa a favor do Vasco. Vamos até 50. A placa subiu com mais um. Bola aqui na esquerda, ataca o Vasco. A descida aqui na canhota. Andrés Gomes domina. Marcação celeste. Isso, João Marcelo. Corte é feito, afasta. A bola aqui na direita e a arbitragem para. Dá a posse de bola e marca a infração pro Vasco na meia esquerda aí, Wellington.
1: É, Marco, a favor do Vasco. O time do Cruzeiro está voltando para o campo de defesa. 1 a 0 Vasco. O gol foi de Tite, empurrando o Unimed BH.
0: 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Acesse meumercantil.com.br. 49 jogados é o primeiro tempo. Vamos até 50. Vasco ataca aqui na ponta esquerda. Alguém tem que chegar e cortar. Bola aqui na canhota. Domina, para, prende. Andrés Gomes busca a linha de fundo. Vem para a bola, soltou. Thiago Mendes chegou na boca do gol. Na ponta, abertura. Piton levantou. Boca do gol, olha o perigo. Oh, as corta. A bola fica aqui na direita. Insiste o Vasco. A bola viaja mais aqui na direita. Marcação celeste. Corte é feito, não chega, não controla o João Costa. E vai apitar o árbitro. Apita Fernando Salles Nascimento. Encerrado o primeiro tempo aqui em São Januário. Vitória parcial do Vasco. Tietê. Vasco 1, Cruzeiro 0. Que venha redenção celeste no segundo tempo. O futebol não para aqui na Itatiaia. Ele é nosso, ele está de volta.
2: João Vitor Cirilo. Hugo Sérgio, vamos juntos nesse intervalo da jornada esportiva, já convidando o torcedor a permanecer com a gente no YouTube. Sei que não tá no YouTube ainda, chega mais pro Itatiaia Oficial, pro Itatiaia Esporte, participa comigo. Vamos ter uma pausa no radinho em instantes, mas vamos seguir no YouTube. Então bora pra lá, Itatiaia Oficial e Itatiaia Esporte. Deixa seu like, manda a sua mensagem no chat, quero saber de onde você nos acompanha. Vamos juntos no YouTube, sem pausas comerciais. Edu Panzinho no pique, destaque positivo do primeiro tempo.
3: Ah, Cirilo, acho que a primeira meia hora do Cruzeiro, o equilíbrio do jogo, mas depois que tomou o gol, a primeira meia hora.
2: E o Otávio, né? 7 defesas no primeiro tempo, que coisa inacreditável,
3: Edu. Bem lembrado, eu fui mais pra parte coletiva, mas individualmente foi um jogo impecável do Otávio.
2: Impecável, impressionante. O que você não gostou no primeiro tempo, Edu?
3: A partir do gol, né, Cirilo? O Cruzeiro recuou demais, aceitou a pressão do Vasco. Acho que pode agradecer apenas 1-0 nesse primeiro tempo, muito em função do pós-gol. Aí apareceu o Otávio, uma partida brilhante do goleiro do Cruzeiro até aqui.
2: Intervalo, seguimos juntos no Itatiaia Oficial, no Itatiaia Esporte, no YouTube, para registrar sua participação. Voltamos já já. Esta é a jornada esportiva.

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7: De volta com 6,5 de intervalo. 1-0 pro Vasco contra o Cruzeiro, gol do Tietê. Se não fosse o Otávio, o bicho estava pegando, hein? Grande atuação do goleiro do Cruzeiro nesse primeiro tempo. Grandes defesas. 1-0 pro Vasco da Gama. O São Paulo venceu o Bragantino por 2-1. Placar final: Luciano de pênalti aos 14, Gustavo Santana aos 49, 2-0. E o Fernando descontou pro Bragantino no último minuto do tempo regulamentar, antes dos acréscimos. 2-1 para o São Paulo contra o Bragantino. Mais cedo, o Atlético bateu o Vitória por 2-1. Gols de Thiago Borbas e Reinier, um em cada etapa, contra um de Eric, já na reta final. 2-1 para o Atlético contra o Vitória. A rodada da Série A continua neste domingo. Aliás, vou até trazer detalhes aqui da classificação também, mas só primeiro destacar o que nós temos pela frente. Amanhã, 11 da manhã, tem Atlético Paranaense e Fluminense. 4 horas tem Flamengo e Botafogo, tem Corinthians e Santos. Às 6:30 tem Mirassol e Palmeiras, tem Grêmio e Chapecoense. Às 7:30 tem Bahia e Internacional. Encerramento da rodada na segunda, Remo e Coritiba, 8 horas da noite em Belém. Cruzeiro derrotado, está ficando com 39 pontos nesse momento, permanecendo com 39 pontos. O Bahia vai jogar na rodada, né? Tem chance de ultrapassar o Cruzeiro na sequência em caso de vitória, se este resultado permanecer. Já a equipe do Vasco da Gama, com este triunfo momentâneo, está chegando a 25 pontos e deixando a vice-lanterna. Está deixando, inclusive, a zona de rebaixamento. 25 pontos tem o Vasco, tem o Grêmio, 15º, tem o Inter, 17º. Inter, nesse momento, está entrando na zona de rebaixamento. Intervalo, seguimos no YouTube. Na volta, Edu Panzi, Fabrício e o Segundo Tempo. We'll be right back.

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12: Intervalo para ouvir o Edu e o Fabrício. 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E que você me conta do primeiro tempo, Edu?
13: Ah, Cirilo, assim, acho que o ataque do Cruzeiro tem muita mudança, né? Muitos jogadores que chegaram recentemente, até compreensível ter tido dificuldade no jogo. Não jogam juntos, né? Agora, do meio para trás é que chamou atenção a dificuldade celeste, né? Já é uma zaga que jogou junto algumas vezes, com o William de um lado, o Rojas do outro, o Jonathan Jesus, o próprio João Marcelo. Ele bateu cabeça em vários momentos, a bola aérea, um Deus nos acuda, né, Fabrício? Impressionante como sofre na bola aérea, mas o que mais me preocupou foi o quanto o time sentiu o gol sofrido pelo Vasco. Dos 32, na hora do gol, até o final do primeiro tempo, se não fosse o Otávio, Fabrício, nossa senhora.
14: Não, e sabe o que me incomoda, Edu? E aí...
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14: É muito pelo contrário, entendeu? E aí o Cruzeiro me incomoda isso. O zagueiro perde a bola na área, cada um baixa a cabeça e sai para um canto. Ninguém fala. Falta conversar, o futebol também é conversado. E o meu modo de ver, Du, também, essa parte ofensiva, o Cruzeiro deixou de explorar, cara. Quando você tá com quatro atacantes, eu tava vendo uma coisa muito bacana que não acontece em todos os jogos do Cruzeiro. A bola chegando na lateral, quatro jogadores dentro da área. Isso é uma dificuldade enorme pros defensores, porque você pode se deslocar, você pode... Dois puxa a marcação, um vem mais pra trás, outro segundo pau, e o Cruzeiro explorou pouco isso. Às vezes ficava as beiradas mais abertas, aí precisa mais dos laterais, sabe? Edu, eu já tava até pensando aqui, é que o Arthur Jorge não muda o intervalo, mas Cauã Moraes tá aí, lateral, dá pra colocar no lugar do Rojas. O Rojas tá meio pregado ainda, parece, né? Tá aquele futebol argentino ainda, devagar. Entendeu? Tem o próprio Felipe Moraes, que dá pra pôr aí, que eu acho que eu senti falta também desse homem de ligação. Não sei se é porque eu tô muito acostumado a ver, Du, mas eu senti um pouco de dificuldade. De repente, colocar o Lute pra frente, tirar o Neyes, coloca o Felipe Moraes pra mexer ali. O ritmo de jogo tá bom pro Lucas Silva também. O Mateuzinho não tá bem, conduzindo muita bola. Pô, o Lucas Silva vai fazer bem aquela função, melhorar, né, essa parte ofensiva de alguma forma.
13: E menos ansiedade também na hora de sair jogando. Quando o Cruzeiro recupera essa bola, acelera demais, cara. E quando acelera muito, acaba devolvendo a bola pro Vasco. Foi muito o que aconteceu depois do 1-0. Quando o Cruzeiro recuperava a bola, seja nas defesas do Otávio ou com algum jogador à frente da área, já tentava acelerar o jogo para achar os atacantes e o Vasco recuperava a bola. Então foram 10, 15 minutos ali na reta final de pura pressão do Vasco, muita pressão mesmo, e que o Otávio foi o grande nome do Cruzeiro na primeira etapa, com muitas defesas. Também acho que talvez entrar a mexida seja uma boa. E o Rubens trouxe um detalhe, Fabrício, que vai ao encontro do que você falou agora, da cobrança, né? A cobrança que não acontece dentro de campo, ela veio do banco, né? O Rubens Júnior trouxe o Romero inquieto, gritando muito com a turma dentro de campo. Esse tipo de cobrança de um líder, né? Isso pode fazer diferença no momento que você está acuado, está sendo pressionado. Você precisa de alguém para alertar, para fazer esse tipo de cobrança mesmo construtiva, né? Não é briga, é cobrança, um cobrar do outro, para que o time volte para o jogo, se ligue. Impressionante como o Cruzeiro, Cirilo, se desligou da partida, sentiu o gol sofrido do Tietchan. Dali para frente, só deu Vasco e Otávio no primeiro tempo.
12: Edu Panzi e Fabrício, eles falam em nome de Supermercados BH. Rubem Júnior, Wellington Campos, sinalizações aí de retornos, de mudanças. Temos 16:30 de intervalo, amigos.
0: Olha só, Cirilo, o Cruzeiro ainda não voltou para o segundo tempo. Apenas a chuva. Agora sim, jogadores vão deixando o vestiário. Vamos aguardar se o técnico Arthur Jorge vai alterar a equipe para a etapa complementar. Lembrando, o time bem mexido, pensando no clássico da próxima terça-feira. Daqui a pouco vamos confirmar. Aparentemente o mesmo time que começou o jogo. É o Cruzeiro para quem sabe um segundo tempo diferente, hein? E por aí o Wellington.
16: Vasco está voltando agora, inicialmente sem mudança. 3, 6, 9, 10, sem mudança o Vasco para o segundo tempo. Cirilo.
12: Beleza, o Wellington Campos destacando que o domingo da Itatiaia também é de jornada esportiva. A partir de 13:40 tem Enio Lima, o garoto que marcou com América e Ponte Preta. Série B do Campeonato Brasileiro, rodada 25. Bora pro segundo tempo, que vem a virada, locutor, que é nosso.
17: É nosso!
18: Virada, bola rolando para o segundo tempo aqui em São Januário. E a chuva aperta um pouco, começa a cair novamente aqui em São Januário. Diga, Wellington.
16: Recreio dos Bandeirantes e Jacarepaguá, chovendo granizo, meu amigo.
18: Pois aperta pouco, uma ventania brava aqui em São Januário. Bola aqui na direita. É pra reagir, meu Cruzeirão. Vasco ataca aqui na ponta. Vem pra bola, a bola viaja aqui do lado direito do campo. Vai pra tentativa do cruzamento. A bola cai aqui na direita. Vem pra bola, recolheu. Tentou passar a marcação. Insistiu o Vasco. Tentou a batida, boca do gol. Passa com perigo à direita da meta do Otávio. Que bola venenosa Rubens.
0: O cruzamento que veio da direita tinha direção aqui para o André Gomes. Ela passou no veneno danado à direita do Otávio. Cruzeiro vai pro jogo, vai pro segundo tempo. Vai buscar a virada. Vai perdendo pelo placar de 1-0, informando o Banco Mercantil.
18: Dali Rubens, é pra vencer, cabuloso. Bola aqui na esquerda, vamos reagir. A bola aqui na canhota vem pra bola, tenta descer aqui no lado esquerdo. Marcação no Vasco, infração marcada. Bola do cabuloso aqui na canhota. 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O tempo vai passando, a bola viaja aqui do lado direito, vem pra jogada, tenta arrancar aquela caganta, vem pra bola, tenta descida, o cabuloso, bola nossa aqui no campo de defesa, 1:40, deixa esse segundo tempo, é pra reagir, de pé em pé, bola tocada aqui na esquerda, vem pra bola, tenta a saída, fica aqui na zaga central, vem pra jogada, vai controlando, vai dominando, ela cai aqui mais à direita, vem pra jogada para aqui, Mateuzinho, Mateuzinho busca jogo, abertura aqui pro corredor esquerdo, a bola viaja mais aqui na caganta, é pra reagir, bota a pressão aí, meu Cruzeiro, a bola viaja aqui do lado esquerdo do campo, Jonathan Jesus. Jesus, abertura, volta aqui na canhota, vem pra bola, tentou domínio, controla da caia aqui na direita com Mateuzinho, Mateuzinho vem pra bola, ele tenta descida, controla mais aqui na direita, ele tenta arrancada, volta essa bola aqui do lado direito do campo, Mateuzinho busca jogo, ele tenta descida, volta essa bola, recolheu, domina, bola viaja mais aqui na direita, vem pra jogar, partiu pra cima, se manda, aqui na ponta, vem pra bola, desce, ataca o cabuloso, bora tocar aqui na esquerda, que virada, tá pra bola, com categoria, ela cai na ponta, canhota, desce do lado esquerdo do campo, a bola viaja mais aqui na esquerda, vem pra bola, recolheu o Kendi, vem pra bola, partiu pra cima, soltou, na ponta, canhota, vem pra bola, tentou levantar na boca do gol, fica na marcação no Vasco, a bola dominada, vem com Paulo Henrique afasta, bate no contrário e ganha lateral no seu campo de defesa, KTO baixo aplicativo proibido para menores de 18 anos, portaria CPA, barra MF 293/2024, 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Bola com o Vasco aqui no campo de defesa, bola com Léo Jardim. Vai gerar essa bola aqui no ataque. 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Vasco 10, bola com Cuesta, busca o lançamento, mais aqui na direita, vem pra bola, marcação no Cruzeiro, não chega, insistiu o Vasco, vem pra bola, partiu pra cima, Colídio, abriu na ponta, marcação do cabuloso, corte é feito, a bola tocada mais aqui na esquerda, vem pra bola, ele vai parar a jogada. Ele vai parar e Rubens, ele vai marcar o que? Falta pro Vasco.
0: Tá marcando falta pro Vasco, campo de ataque do Vasco, ciclo central pra cima do Colídio, vai pra batida, o Cruzeiro reclama, não adianta, tem que correr contra o tempo, tem que correr contra o tempo, vale o empate, vale a virada, informando o Banco Mercantil.
18: Bora tocar aqui na esquerda, vem pra bola, partiu pra cima, se manda o Vasco aqui na canhota, vem pra jogada por aqui, o Lucas Piton, vem pra bola, abriu aqui do lado esquerdo do campo, ela cai com o Andrés Gomes, dominou, dá o bote, o cabuloso, corte é feito, isso, corta o William, busca o lançamento, forte demais, Deise não vai chegar, ela fica aqui com o Léo Jardim, fora aqui da sua meta, bota a bola pra girar aqui do lado direito, ele tenta arrancar aqui no setor direito, vem pra bola, volta aqui no campo de defesa, a bola vem na direção de Sousa, Sousa domina, ele vem pra bola, bola pelo alto, volta pra retaguarda, Celeste, é bola nossa, reage meu Cruzeirão, bola aqui no ataque, rifada aqui no ataque, ela cai tranquila pro Léo Jardim, domina com tranquilidade, as obras de 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bater, marcação, isso aí Zé Lucas, corte é feito, afasta, ele vai na raça, solta essa bola aqui na direita, recolheu, vem pra jogar, vinda a infração, William tá no seu, bola nossa, aqui no campo de defesa, pegaram o William, é bola, William não, tava o Lúcio na bola aqui na direita, pegaram o Lúcio, já chega ali o João Marcelo pra cobrança, infração pro cabuloso aqui no campo de defesa, o tempo vai passando, emoção de montão pra você, na rede da SAT, no aplicativo, e também no YouTube, no itatiaia.com.br, no YouTube, Itatiaia Oficial.

0: 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Estamos com 5 do segundo tempo aqui em São Januário. O Vasco vence pelo placar de 1-0. O placar que é deles. Tietchan no primeiro tempo. Bola aqui na direita. Vamos pra reação, meu Cruzeirão. Bola tocada aqui no meio. Vem pra jogar. Ela busca jogo. Ela chega na direção dele. Jonathan Jesus. Abertura aqui na esquerda. Giro de bola. Volta pra Jonathan Jesus. Tá pro círculo central do gramado. Ele tenta arrancar a volta. Essa bola aqui no corredor esquerdo. Ela vem com Rojas. Rojas domina. Ele vem pra bola. Tenta descida aqui na canhota. Traz pro meio. Lateral do grande seco. Bola aqui. Quase que na fogueira pro João Marcelo. Volta pra buscar Mateuzinho. Mateuzinho avança. Partiu pra cima. Vem na jogada. Perdeu na sequência Mateuzinho. Aberto meio no Cruzeiro. Ataca o Vasco. Colídio abriu boca do gol. Ponta esquerda, Andrés Gomes chegou. Ele está na ponta canhota. Vem para a jogada, ameaça, bateu, bola abaixo. Ataque, faz a defesa. Sempre pelo lado esquerdo, o Andrés Gomes aí, Rubens.
1: E ele foi levando com muita liberdade mais uma vez. Foi para cima do João Marcelo, carregando no momento de bater para o gol. Tranquilo demais pro Otávio. Gigante no jogo. Cruzeiro vai perdendo por 1-0. 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
0: Passe errado, absurdo aqui do Neyzer. Passe meio metro, errou, vacilou, tenta o Vasco na da Colídio, boca do gol, olha o perigo, vem pra bola, avançou, abriu, vai tentar batida, chega, Jonathan Jesus pra salvar, afasta isso, que zagueiro espetacular, afastou, voltou, tentou a saída, recupera, mas havia parado. Começou no pecado capital aqui no ataque do Neyzer Wellington.
2: É, perdeu uma bola infantil aqui no meio campo, Cruzeiro todo aberto. Agora, é a primeira vez que você me chama no segundo tempo para um erro do Cruzeiro, não foi para nenhum ataque. 1-0 Vasco, gol do Tietchan, informando o Banco Mercantil.
0: Edu Panzi e Fabrício Guerreiro com o certo segundo tempo em nome do Supermercados BH, diga.
3: As duas chegadas do Vasco, a primeira no erro do Mateuzinho, primeiro volante que sai carregando bola, perde contra-ataque. Depois um erro patético do Neyzer, né? Um passe de meio metro, perde contra-ataque. O Cruzeiro está oferecendo o jogo para o adversário.
0: Ô Guerreiro, é o tipo de bola que não dá, de passe que não dá para errar.
4: Não dá. O Neyzer, ele tem uma série de dificuldades. Ele ataca espaço, ele vai ter um negócio que atrapalha ele. É a bola, irmão. A bola atrapalha ele um pouco. Agora esse time do Cruzeiro, ele precisa empurrar um pouco mais. O João Marcelo, ele tem que empurrar essa zaga, cara. Tem que compactar mais um time na frente. O Cruzeiro tem que começar a controlar o jogo de novo no campo de ataque.
0: Desce o Vasco de novo, Andrés Gomes, boca do gol, grande área, abriu, afasta a zaga, corta, no meio, Adson, batida pra fora! Adson, gol todo aberto, buscou o lado direito do Otávio. E o Otávio chega e reclama muito com a defesa celeste, com razão. Mais um cochilo aí, ô Rubinho!
1: E não pode contar com a sorte, não pode contar com a competência também do Otávio. Mais uma vez com muita liberdade o Andrés Gomes. Aí o toque para trás, aparece Adson, uma canhota afiada, tenta o ângulo do Otávio. E ela passa triscando a trave direita. Vai perdendo por 1-0, informando o Unimed BH.
0: Emoção de montão aqui na Itatiaia, ataca, desce o Vasco de novo, com perigo, boca do gol, já pediu colídio aqui, levantamento, Paulo Henrique, afasta, João Marcelo voltou, na ponta, deixa sair o escanteio. O Cabuloso tomando pressão no começo do segundo tempo, bola deles aí, Rubem.
1: É o Deus dos acuda, principalmente pelo lado direito. E mais uma vez a liberdade tranquila para um sabadão à noite. No momento do cruzamento, ela teve o desvio saindo para escanteio. Escanteio para o Vasco. Vem o Piton para a batida.
0: Piton, Lucas Piton para a cobrança. Lá na ponta direita, 9 jogados do segundo tempo. 1-0 Vasco. Escanteio, bola deles na direita. Preocupação ali do Otávio da zaga celeste. Vem bola aqui na boca do gol, tomando posição. Piton, perna canhota na bola, levantou. Primeira trave, corte é feito, afasta. Volta aqui na direita, é a pressão, vascaína, Adson, rola aqui na direita, voltou Piton e canhota, novo levantamento, boca do gol, tocou no gramado, a bola vai viajando e o gol é dele. Gol do Vasco! Numa bola do Piton aqui na boca do gol, Otávio já batido na jogada, amplia o Vasco, com 9 jogadas. Cuesta, zagueiro do Vasco na jogada. Cuesta chega e marca o segundo do Vasco. Impressionante, a defesa observou, bola que veio da direita na boca do goleiro Otávio Cuesta, chega a bola no fundo do gol.
4: Lucas Freitas
0: chega e guarda, última toca na bola, Lucas Freitas amplia o Vasco aqui em São Januário, Rubens.
1: O cruzamento que veio da direita, uma liberdade absurda do ataque do Vasco, uma tranquilidade absurda, uma paz absurda. Aí o cruzamento já estava pedindo, Deus nos acuda, essa bola passa por todo mundo até encontrar o Lucas para empurrar para o fundo do gol. Lá dentro, Vasco 2-0.
5: Gol 26 do Vasco, primeiro do Lucas Freitas.
0: Lucas Freitas faz para a equipe do Vasco. Nosso Panzer destacava a preocupação que tinha que ter. Fabrício Guerreiro também, em nome do Supermercados BH. Começa contigo, Edu Panzer. O Vasco amplia 2-0.
3: E aí, uma novidade, né? A bola cruzada na área do Cruzeiro. Ela passa na frente de todo mundo. E aí, só um jogador do Vasco, praticamente na risca do gol, para empurrar para dentro. É uma dificuldade que o Cruzeiro tem tido já há algum tempo, né? E não é o time reserva, não é o time misto, é o titular também. Essa bola alçada na área. O Vasco faz 2-0. Aliás, só o Vasco voltou pro segundo tempo, né, Fabrício?
4: Só o Vasco voltou bem. Essa bola cruzada que eu falo, o zagueiro fica todo olhando a bola. Ele só olha a bola. E aí ninguém fala, ninguém encaixa. Você tem que sentir o atacante, cara. Sente com o braço, mapeia. Só olhar a bola dá ruim. Quando vai, já era.
0: E aquele detalhe, hein? Mais um escanteio pro Vasco. Já mais um do Panzi e do Guerreiro. Pra saber se o Arthur Jorge não tá demorando já mexer, não. Com 12 do segundo tempo, 2-0 Vasco. E tem escanteio. Vem bola aqui na boca do gol. Vai tomando posição, ajeita aqui. No lado esquerdo, vai pintar levantamento. Escanteio pro Vasco. A Raposa perde pelo placar de 2-0 aqui em São Januário. É Brasileirão aqui na Itatiaia. Levantamento. Boca do gol. Tentou toque de cabeça. Passa a esquerda. Bola pra fora. Bola do Cabuloso aí, Rubens.
1: Buscava o cruzamento e mais uma vez a desatenção. De novo, colídio. O toque propetor. É pela direita, pela esquerda. O Cruzeiro tá um apagão no segundo tempo. Vambora, nosso!
0: Ataque aqui na direita. Reage, meu Cruzeirão. Vem pra bola aqui o João Costa. João Costa domina. Tenta ganhar aqui à direita. A bola se perde ali lateral. O tempo vai passando. 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É pra reagir, meu Cruzeirão. É campeonato brasileiro. O Cruzeiro perde pelo placar de 2-0 aqui em São Januário. Tem lateral para o Vasco na esquerda, vai para a cobrança, Piton, diga!
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0: Ataca o Vasco de novo aqui na direita, vem pra bola, já passou o colinho de boca do gol, chegou na ponta, vai levantar, tenta o toque aqui na ponta, o corte é feito, escanteio, mais um pro Vasco na direita. O Vasco em cima demais do jogo, Rubens.
1: Paulo Henrique, agora pela direita, né? Mais uma vez também com muita liberdade para tentar ali a linha de fundo e buscar o cruzamento. Ela teve o desvio no meio do caminho, o João Marcelo saindo para escanteio para o Vasco. Vem o Piton para a batida. Cruzeiro vai se segurando, vai perdendo por 2-0, informando vale. 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
0: Para a cobrança, Piton lá na ponta direita, 14 do segundo tempo. O Vasco vence pelo placar 2-0. Vem levantamento, boca do gol, tentou toque de cabeça, olha o perigo, passa a pressão da grande área, voltou. Na esquerda, Andrés Gomes recolheu, passou a marcação, abriu Otávio, pega, passa a zaga no complemento, tira de qualquer maneira Jonathan Jesus na volta, a crescendo o Vasco, pressiona, cai aqui na direção de Paulo Henrique, vem pra bola, abertura aqui no lado direito, vem pra bola, troca de passes do Vasco, ajeita aqui no lado direito, vem pra bola, recolheu, partiu pra cima, ajeita aqui na canhota, já soltou Thiago Mendes, passou a marcação, escapuliu, olha o perigo, boca do gol, colinho de fuzilou, pra fora! muita facilidade. Diga, Rubens.
1: Colídio, lado direito, a batida pro gol, se perde ali no fundo. Daqui a pouco vem aí Matheus Pereira. A alteração do Cruzeiro também chamou por ali, aparentemente, o Lucas Romero. Vamos aguardar para ver a alteração que faz o técnico Arthur Jorge. Daqui a pouco, mudança do Cruzeiro é nosso.
0: Dani Rubens, o Panzi, em nome de Supermercados BH. Demorou demais a mexer, não, Du?
2: Tá o Wesley também, tá, gente? O Wesley e o Matheus Pereira.
3: Eu não tenho dúvida que o Matheus Pereira entra e muda o jogo, a cara do jogo. Vai dar muita qualidade ao Cruzeiro. Eu tenho dúvida se eu colocaria o Matheus Pereira, tendo o jogo terça-feira. Mas é uma excelente alternativa. Eu não sei se eu usaria.
0: E me parece que o Caio Jorge também, hein? Bola aqui na
3: agora
0: esquerda, ataca o Vasco. Vem pra Baraquel na ponta. Vem pra jogada, André Gomes, boca do gol, olha o perigo. Tem que afastar.
6: Salva, Jonathan Jesus, a bola de endereço. Jonathan Jesus cortou, que seria o terceiro.
1: Rubens. Preciso, na hora certa, gigante, pra interromper o Vasco que tá em busca do terceiro gol. Vamos lá, alteração do Cruzeiro, saindo João Costa, número 67. Sai João Costa, número 67, tá saindo também o Lúcio, 97. Vamos ver a outra alteração para ver quem vai sair. Por enquanto ninguém, mas vem Matheus Pereira e também o 20 Wesley. Duas mudanças do time celeste é nosso.
0: Bora aqui na direita, domina, vem pra jogada, partiu pra cima o Vasco, desce aqui na ponta direita, recolheu, ajeita, dá pra bola, marcação celeste, corte é feito, a bola ganha a linha lateral, bola com o Vasco aqui na direita, 16 é o segundo tempo, sim.
2: Então, só pra ajudar meu amigo Rubem Júnior, sair o Lúcio, né, e
0: o João, Costa. Bola aqui na esquerda, desce o Vasco, ela cai na ponta caiganta, André Gomes domina, ponta esquerda, vem pra jogada, tenta a finta, rolou Thiago Mendes, abriu aqui no meio, de novo o Vasco, desce com o perigo, tem que dar o bote Cruzeiro, tem que afastar, recuperar, contra-ataque, bola aqui na direita, partiu pra cima, escapou Lima aqui na direita, vem pro campo de ataque, tentou avançar, perdeu na sequência Matheusinho, fica aqui na esquerda, favor do Vasco, corte é feito, Supermercados BH, gol de qualidade, um show de preços baixos pra você, é jogo movimentado, Vasco de novo no ataque, Jonathan Jesus, foi empurrado. Inflação, bola do Cruzeiro aqui no campo de defesa, Edu Panzi em nome do Supermercados BH 17, segundo tempo, Vasco 2 a 0.
3: E aí você muda a característica do jogo. Agora você vai ter o cara do passe, o pifador, que é o Matheus Pereira. Muda da água pro vinho. E o Wesley jogando pelo lado do campo. A preocupação é aquela, né? Física do jogo de terça-feira, mas você não tenha dúvida que a mexida torna o Cruzeiro muito mais forte para tentar buscar o empate.
0: E aí, Fabrício Guerreiro?
7: Eu deixaria o meu 10 lá quietinho. Terça-feira ele vai ter marcação individual. O físico tem que, pra você desvencilhar de uma marcação individual, depende muito da parte física. 2 a 0, vai correr atrás agora. Vai lá, Hugo.
0: E força o escanteio aqui na direita, é bola nossa do Cruzeiro. Vem bola aqui na boca do gol, já escanteio na descida do Wesley aqui na direita. Matheus Pereira para cobrança, a reação vai sair. 18, é o segundo tempo, 2 a 0 Vasco. Escanteio gelado para cobrança, Matheus Pereira. Ele toma posição aqui na ponta direita. Vem para bola, Matheus Pereira. A cobrança da esquerda levantou, primeira trave, corte é feito. Afasta o Vasco, na volta aqui na direita. Vai saindo, ganha a linha lateral. Arremesso manual para nossa, para cobrança aqui o William já tem que ter pressa correndo. Contra o tempo, Matheus Pereira domina, encosta, vem o William, pra bola, tentou a finta, jogada de efeito, perdeu na sequência, arma contra-ataque pro Vasco, a bola aqui na esquerda, Colídio, vem pra bola, Colídio, avançou na esquerda, vem pra bola, partiu pra cima, vem pra jogada, soltou na ponta esquerda, vem pra jogada, desce aqui na canhota, vai tentar levantar, lado esquerdo, lá vem com André Gomes, recolheu, ele para, prende, gira, volta aqui na esquerda, Thiago Mendes domina, a favor do Vasco, troca de passes, volta com Thiago Mendes aqui na esquerda, recolheu, partiu pra cima, todo mundo tenta, mas só o Mercantil vai 50 a mais, a bola movimentada, volta aqui no campo de defesa, o Vasco, girando o tempo e o placar de jogo, anda relógio 19, é o segundo tempo aqui em São Januário, placar aqui na Itatiaia, placar que é deles, Cruzeiro 0, Vasco 2. 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Bora aqui no campo de defesa, bola nossa, vai girando aqui na canhota. O cabuloso desce, quer diminuir para voltar pro jogo. Bola aqui na ponta esquerda, bola viaja na ponta canhota, vem para jogar, tenta passar a marcação, vai abrir aqui na Bezerda, ataca, desce, vem pro campo de ataque, ela fica aqui no meio, ela vem com o Zé Lucas domina, abriu aqui na direita, tapa na bola, busca jogo, vem aqui na direção de William, William recolheu, Matheus Pereira, vem pra bola, Matheus Pereira, sai da marcação, volta essa bola aqui na direita, William, Matheus Pereira, ele prende, é caçado pelo Piton, puxado pelo Piton, infração, cobrança feita aqui na esquerda, Esporte é essencial para os mineiros, tem a ver com a Vale, a cobrança feita, a bola fica aqui na esquerda, 20, segundo tempo, 2-0 Vasco, reage meu Cruzeirão, bola aqui na esquerda, Matheusinho, Matheus Henrique, volta aqui no campo de defesa, Jonathan Jesus, evitou que seria o terceiro gol do Vasco há pouco, bola cai aqui na ponta, Kaique Kendi, volta na direita, William, William domina, vem pra bola, vai abrir, na boca do gol, Neyzer tenta chegar, ajeitou, Neyzer rolou, Matheus Pereira, vai fazer esquerda, no meio do gol, uma defesa do Léo Jardim, Wellington Campo.
2: É, não era pra chutar, você tinha outras opções pra passar, ele bateu em cima do Léo Jardim, defesa do goleiro do Vasco, 2-0 Vasco, informando Prefeitura de Nova Lima, o futuro mora aqui.
0: Bola aqui na esquerda, tenta o Vasco, o Lídio, ele tá na canhota, volta aqui na esquerda com o Piton, Lucas Piton, vem pra bola, ajeita aqui no lado esquerdo, abertura aqui na canhota, tenta a tabela, fica na marcação, ajeita aqui na direita, vem pra bola, tentou o domínio, bola nossa, infração, bola do cabuloso aqui no campo de defesa, cliente Unimed BH, cadastre a biometria facial no 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Pra cima, Cruzeirão, bola aqui na esquerda. Avança aqui na canhota, tenta levantar na boca do gol. Fica na marcação, ganha lateral aqui na ponta esquerda. Vai pra cobrança. Borras aqui na esquerda, bola nossa aqui na canhota, tem pressa. Corre contra o tempo. Bola a favor do Cruzeiro aqui na esquerda. E tem jogador aí, do Vasco, no chão aí, é o Paulo Henrique Wellington.
2: É, tomou uma bolada ali nos Países Baixos. Aí dói, nossa senhora. Ali tá parado o jogo, tá se levantando agora, será cobrado o arremesso lateral para o Cruzeiro.
0: Vai pintar a bola aqui na esquerda, tem lateral cabuloso aqui na canhota, 22, segundo tempo, bota a pressão aí meu Cruzeirão, vai pra cobrança do lateral aqui na esquerda, 2-0 Vasco, a cobrança feita, vem com Jonathan Jesus, ajeita aqui na esquerda, vem pra bola, partiu pra cima, solta aqui no meio, ela vem, cai aqui na direção, protege aqui, João Marcelo abriu, mais aqui na esquerda, de pé em pé, Jonathan Jesus, busca jogo aqui na esquerda, vem pra bola, domina, calibra aqui na canhota, ela vem com Zé Lucas, solta mais aqui na esquerda, ela vem com Mateuzinho, abertura aqui na direita, cai com João Marcelo, para, prende, gira, vai abrindo aqui na direita, recolheu, partiu pra cima, volta essa bola aqui na direita, William, William domina, vem pra bola, recomeça aqui no campo de 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não para, a bola aqui no campo de defesa, gelado, Matheus Pereira, domina, abriu, na esquerda, Mateuzinho domina, é pra cima, bota a cara, tapa no jogo aí, cabuloso, a bola volta aqui no campo de defesa, ela vem na direção de Jonathan Jesus, abriu aqui no círculo central do gramado, desce o Cruzeiro, tenta a resposta no jogo, corre atrás do lucro, vai abrir, que bolão, boca no gol, tirou, Wesley, vai passar a marcação, Cuesta, corta, ele vem pra bola, volta aqui na esquerda, insistiu, cabuloso, já havia saído, escanteio, bola nossa e Wellington.
2: Que bola do Matheus Pereira, que enfiada, faltou um pouquinho mais de capricho para que o Cruzeiro diminuísse, Matheus Pereira cobra o escanteio, 2-0, vai.
0: Com 23, segundo tempo, é pra diminuir, Matheus Pereira na cobrança do escanteio, ele vai tomando posição, vem bola aqui na boca do gol, ajeita aqui no lado esquerdo do campo, Matheus Pereira levantou, boca do gol, pelo alto, tenta chegar, Neyzer. Marcação pra cima dele, corte é feito, Andrés Gomes, contra-ataque do Vasco com perigo, tapa na bola na esquerda, ela vai saindo, camisa 2 do Vasco, já já aí, já já alteração,
2: Puma
0: do Vasco, diga.
2: Vai sair o Paulo Henrique, vai entrar o Puma, daqui a pouquinho, lateral direito, Puma Rodrigues, aliás vai sair o Adson, ele vai fazer uma dobra, lá pelo lado direito, com o Paulo Henrique e com o Puma, sai Adson, número 28, primeira mudança do Vasco da Gama, informando Vale Essencial, é viver a emoção do esporte.
0: Bola aqui na esquerda, desce o Cruzeiro, é pra colocar pressão, 24-40, passe errado aqui na esquerda, Edu Panzi comenta aqui na Itatiaia, número do supermercado, os BH, 0 Cruzeiro, 2 Vasco.
3: É, eu tô esperando o primeiro chute no gol do Cruzeiro no segundo tempo, né? Até agora nada, mas o Matheus Pereira já deu duas boas jogadas, né? A primeira ele tinha que ter tocado pro Wesley. Ele preferiu chutar e a bola acabou batendo na zaga. Mas a segunda, um passe, cara, uma enfiada de bola na esquerda pro Wesley que acabou desperdiçando. É claro que o Cruzeiro iria melhorar. Tá faltando transformar essa melhora em finalizações.
0: Bola aqui no campo de defesa. João Marcelo domina, vem pra bola, é pra cima, ajeita aqui na esquerda. Chega Jonathan Jesus, 25, segundo tempo. Bola aqui na esquerda, desce o cabuloso. 2-0 Vasco, bola aqui na esquerda, para Jonathan Jesus, abriu aqui no meio. João Marcelo chega, domina, calibra aqui na lateral do grande círculo. Vai tentar uma brecha aqui no campo de defesa. Já espetou aqui na ponta, correu Matheus Pereira. Mais à direita, tem aqui o Kenji. A bola com o William, passe errado. Recuperação no Vasco, Thiago Mendes, colide, vai chegar. Boca do gol, João Marcelo tem que chegar. Insistiu o Vasco, vai tentar batida, espetacular Jonathan Jesus, um gigante em campo, ele ganhou na corrida, evitou o terceiro gol do Vasco, demais o Rubens.
1: Esse cara é roubado, esse cara é espetacular, ele passou até o João Marcelo na corrida, tá? Passou do João, pegou o colídio, colocou para escanteio, viu o Vasco pela canhota, Hugo.
0: 26, segundo tempo, escanteio pro Vasco. Vem bola aqui na boca do gol, tomando posição aqui na esquerda. 26, jogados do segundo tempo, 2-0 Vasco. Se fecha o Cruzeiro. Vem bola aqui na boca do gol, tomando posição aqui na ponta esquerda do Vasco. Vem bola aqui na pequena grande área. Aí colocou um pouco mais na frente, visão do jogo ali, o árbitro Fernando Salles Nascimento. Chegou e chamou a atenção, não. Um pouquinho mais atrás, na posição certa, a bola vai pra cobrança do Vasco. Escanteio, tentativa aqui na primeira trave, toca de cabeça, afasta a zaga, pinta sobra, volta com o Vasco aqui no meio, vem na direção. De Paulo Henrique, escafuriu, volta aqui pro campo de defesa, vem com o goleiro Léo Jardim, fora aqui da sua meta, ele busca o lançamento, bola forte, ela vai ganhando a grande área do cabuloso, fica fácil a defesa dele, Otávio. Fabrício Guerreiro, aqui na Itatiaia, em nome do Supermercados BH, 26, segundo tempo, 0 cabuloso, 2 Vasco, chega mais Guerreiro.
7: Ah, Hugo, agora dá pra buscar, né? Dá pra buscar esse 2-0 aí, 26 minutos, chama o Cajota, não vai cansar, sai Neyser, chama o Lucas Silva, lugar do Mateuzinho, sabe, pra dar uma rotatividade e ganhar mais o meio de campo. Chama Cauã Moraes, coloca lá do lado do Rojas, tá pregado. Faz a superioridade lá no lado direito junto com o Wesley, que tá bom. Fala pros caras aí, Hugo, me ajuda.
0: Ajuda aí, Arthur Jorge. Bota o Cajota, escuta o Guerreiro. Bora aqui na direita, avança aqui na ponta, atacando. Leiser tenta chegar, não pode esconder atrás da marcação desse jeito. Ela fica aqui na esquerda, afasta o Vasco, tem jogador caído. Tem jogador caído aqui no círculo central do gramado. O árbitro chega ali, o Fernando Salles, para o jogo com 27 de segundo tempo. Jogo parado. Olha lá, chega ali também. Tietê no chão, tá mancando ali o Tietê. Galera aproveita para tomar aquela água. Com 28 agora do segundo tempo, Prefeitura de Nova Lima, o futuro mora aqui, é Brasileirão aqui na Itatiaia para você, com todo o primeiro time do rádio, no radinho, no aplicativo, na rede Itasat e também no YouTube, Itatiaia Oficial, Itatiaia Esporte, é Brasileirão na Top 1 do Brasil. Vai para a cobrança, aqui do lado esquerdo. Posse de bola que pertence à equipe do Vasco. A demora aqui para a cobrança do Piton. Josão está contando ali. Bola aqui na esquerda. Tenta. Thiago Mendes. Domina. Marcação. Falta para cima dele. Chega o William. Comete a infração. Bola a favor do Vasco no seu campo de defesa. Kenji, ajuda ali o Thiago Mendes, estava no chão, infração pro Vasco aqui na esquerda. 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É Brasileirão na Top 1 do Brasil, 28:40, segundo tempo. Dá para reagir, Cruzeiro. Dá para cobrança da infração, Vasco aqui no seu campo de defesa. Perna canhota na bola. Chega por aqui o Freitas, autor do segundo gol, Lucas Freitas. Abriu aqui na esquerda, recuperação celeste. Bola nossa, William domina aqui na direita, volta Otávio. Otávio tá aqui na sua meta, traz pra perna canhota, Otávio. Busca jogo, vai tentar ligar aqui no ataque, Otávio, ele tenta o lançamento aqui na ponta, ela vai chegar na direita, Neyser, não chega, Neyser, fica aqui na esquerda, recuperação, vem pra jogar aqui o Piton, Vasco ataca aqui na esquerda, Thiago Mendes domina, marcação do cabuloso, não chega, volta, afasta pra aqui, comete a falta, William. Chegou atrasado e pegou o Andrés Gomes aí, Rubens.
1: Pegou sim, e o Vasco vai trabalhando essa bola pelo setor da esquerda com muita tranquilidade, o Andrés Gomes hoje também, hein? Que coisa, hein? Virou Romário, não para. Passando por todo mundo, correndo, driblando. Viu o Vasco, Hugo?
0: ataca na ponta esquerda, tenta levantar o William, vem na raça, na vontade, tenta, na bola, isso, recupera, ajeita, Matheus Pereira, tenta um tapa na zona de perigo, Matheusinho não chega, insistiu Paulo Henrique, vem pra bola, afasta o cabuloso, contra-ataque, a bola vai ficar em cima, ataca o Cruzeiro, avança aqui na ponta esquerda, partiu pra cima, Wesley escapuliu, ele tá na canhota, Neyser tá na boca do gol, vem pra bola, antecipa, a bola com Matheus Pereira, domina Matheus Pereira, vai tentar levantar, boca do gol, Neyser não chega, fica na marcação do Vasco, volta aqui no meio, vem pra bola, Matheusinho, recolheu, recupera, ataca, a bola aqui na direita, Kenji de calcanhar, Matheus Pereira, na esquerda é só pressionar, ela fica na esquerda, vem na direção, protegeu, Wesley vem pra bola, faz o facão, vai levantar, bico na grande área, vem sair da marcação, abriu, deixa passar aqui, o Zé Lucas, ela fica na direita, levantamento, William, boca do gol, afasta a marcação no Vasco, a pressão celeste, a bola fica aqui na esquerda, volta no meio, Zé Lucas, ajeita aquela canhota, ela cai com o Matheusinho, é pressão, esse gol vai sair, vem pra bola, levantou, boca do gol, afasta, Piton corta, ela volta aqui na esquerda, Cruzeiro pressiona, volta aquela canhota, Matheus Pereira, ele vem pra bola, domina aqui na esquerda, vai abrir na ponta, é agora, vai pintar o primeiro gol do Cabuloso, ajeitou, na esquerda, levantou, boca do gol, passa pelo ataque, ela volta aqui na direita, é a pressão, quem domina, vem pra bola, tenta sair da marcação, perdeu na disputa, vem pra bola, avançou o Vasco aqui na esquerda, Olídio ataca com perigo, ela fica aqui na canhota, Andrés Gomes domina, prende a bola aqui na ponta esquerda, desce o Vasco, avança aqui na ponta esquerda, ele vai prendendo aqui na canhota, vem pra bola, vai girando, levantou, boca do gol, fica na marcação, volta aqui na esquerda, já mexidas no Vasco e também no Cruzeiro, hein? Parece que Lucas Silva daqui a pouquinho, uma das mexidas do Cruzeiro, bora aqui na esquerda, Vasco tem camisa 88 ali, à beira do campo,
8: 38, vem. Felipe Moraes.
0: Vamos lá, Wellington.
2: É o Barros e também o David, daqui a pouco no Vasco.
0: Rubens.
8: No Cruzeiro, Lucas Silva, 16, e o Felipe Moraes, número 38, pratas da casa. Olha, o Cruzeiro é nosso.
0: Já então, mexidas no Cabuloso. E também no Vasco, ataca o Cruzeiro. Tenta aqui na direita, a bola viaja aqui na ponta. Pressiona aí, Cruzeiro. Bora aqui no meio, Matheus Pereira. Ajeita, Kenji de pé em pé. Ela cai mais na esquerda. Vem pra bola, voltou Matheus Pereira. Vai tentar bater, ajeitou, girou. Vem pra bola, caiu aqui na direita. Tentou batida, pega o goleiro Léo Jardim, Wellington.
2: Bateu em cima, né? Bateu mascado ali. A bola ficou fácil para o Léo Jardim. Segue Vasco da Gama, 2-0, informando Belo Horizonte, Prefeitura do Povo, aqui o trabalho não para.
0: Ataca o Vasco com perigo, chega João Marcelo Otávio, cortou, Jonathan Jesus afasta por muito pouco, não bate cabeça, defesa do Cruzeiro, que susto, bora aqui no meio, Thiago Mendes domina, ajeita aqui na esquerda, vem pra bola, Corinthians vai tentar batida no canto, passa a esquerda do gol do Otávio, que é isso, Rubens?
8: E o Otávio tá revoltado, tá? Dá um tapa aqui na trave, olha pro João Marcelo que também tá cabisbaixo, mas vamos com as alterações, por muito pouco o Otávio não dá de bandeja o gol pro Vasco, o Colídio que vai sair de campo, alterações no time da casa aí, não é isso, Wellington?
2: Isso, não, saindo, não, o Colídio, 9 e o Sousa, número 5, os dois argentinos, entrando 88, Barros no lugar do Sousa, 5, entrando David no lugar do Colídio, número 9.
8: No Cruzeiro sai o Kenji, número 70, Zé Lucas, número 5. Vem Lucas Silva, tá de volta, Lucas Silva, número 16. E também o Felipe Moraes, número 38, duas mudanças pro segundo tempo. Vai pra cima, é nosso!
0: É pra cima, Cruzeiro, 33, girando o tempo e o placar de jogo. Anda relógio, 33, segundo tempo aqui em São Januário. Placar na Itatiaia, Cruzeiro 0, Vasco 2. O primeiro time do Rádio na emoção do futebol, bota a pressão aí, Cruzeiro, ataca aqui na esquerda, vem pra bola, caiu aqui na canhota, vem pra jogar, partiu pra cima, Lucas Silva girou, Matheus Pereira protegeu, perdeu na sequência, afasta a zaga do Vasco, ela volta aqui na direita, ela vem na direção de João Marcelo, domina, ajeita, protege, vem pra bola, vai dominando aqui na direita, solta essa bola mais aqui na direção do Lucas Silva, se apresenta, é pra reagir, 2-0 Vasco, a bola cai na esquerda, 34, segundo tempo, ela fica aqui na canhota, vem pra jogar, partiu pra cima, Matheusinho, ele vem pra bola, tenta a finta, escapuliu, vem pra jogar, perdeu na sequência, Matheusinho. Paulinho, mais um vacilo dele, recupera o Vasco, desce aqui na esquerda, Thiago Mendes domina, ele tá no lado esquerdo do campo, vem pra bola, tenta o lançamento, ela cai na ponta, canhota David, David chega, protege aqui na ponta esquerda, vem para jogar a David, ataca o Vasco, vem para jogar aqui na esquerda, ele para, prende, solta aqui na esquerda, vai girando aqui na canhota, tenta a recuperação, comete a falta, a infração chega, a falta do William, bola do Vasco aí, Rubem.
8: Falta do William, não adianta reclamar o William, vamos aguardar o Vasco, vai sem pressa nenhuma para a batida, vai deixando o tempo passar, o Cruzeiro agora vai buscar, quem sabe aí o gol para diminuir, para buscar esse empate, vai para a bola parada, o Vasco manda todo mundo para o meio da confusão, todo mundo vai para a grande área, Otávio apenas aguarda aqui para arrumar a barreira, vamos ver, o Piton vai para a batida, vamos aguardar, vem o Vasco pelo alto, Hugo.
0: Vem bola aqui na boca do gol, aqui na esquerda, toma a posição, Vasco, Piton para a bola, 35, segundo tempo, é falta para o Vasco aqui na esquerda. É a bola rolando aqui na Itatiaia, levantamento, boca do gol, tenta o toque pelo alto, afasta a marcação, ela vai ficar aqui na esquerda, ela cai na canhota, vem para Lucas Silva, ajeita, perna canhota, tenta a saída, abriu aqui na esquerda, Filipinho tá chegando, Felipe Moraes aqui na esquerda, marcação no Vasco, a bola já havia saído, é lateral, é bola do Cabuloso, Edu Panzi, em nome do Supermercados BH, 35, segundo tempo, 2-0 Vasco e a pouco, mais mexidas no Cruzeiro.
3: É, o Arthur vai tentando com o que tem e aí ele não aciona outros titulares, né? O Wesley é considerado um titular, o Matheus Pereira nem se fala, ele opta pelo Felipe e pelo Lucas Silva, que o Fabrício já vem pedindo desde o intervalo, né? Vamos ver se o Cruzeiro consegue pelo menos incomodar mais o Vasco, porque para empatar o jogo precisa fazer o primeiro, né, Hugão?
0: Exatamente, tenta aqui na esquerda, descendo Lucas Silva, perde, recupera o Vasco, vem pra bola, bola na direção de André Gomes, ajeita, ela cai na esquerda, David meteu pelo alto, vai abrir, boca do gol, tem que tirar, protegeu Jonathan Jesus, que zagueiraço, vem pra bola, ganha a parada, ela fica com o João Marcelo aqui na esquerda, Fabrício Guerreiro, Arthur Jorge ouviu, hein?
7: Ah, tem que renovar, né, tem que colocar o Felipe Moraes aí, agora a bola nele no Wesley, né, o Lucas Silva também era importante nesse jogo, essa rotação de jogo aí é boa pra ele, sabe, e é um jogador que dá velocidade, comanda o meio, não pode é muito o Matheus Pereira ficar se desgastando, querendo correr pra trás, 2-0, aliás, o que tá correndo hoje o Jonathan Jesus é brincadeira, vai lá.
0: Correndo e muito, tentou Filipinho pra fora, espirrou, tá, foi avançando aqui na direita, Felipe Moraes, e queimou bola pela linha de fundo, bola que pertence ao Vasco, com 37 segundo tempo, 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Cabuloso descendo, Lucas Silva, vem pra bola, avança aqui na esquerda, giro de bola aqui na canhota, protege, vem pra jogar, tenta passar a marcação, tá aqui na esquerda, Rojas, vem pra bola, avança aqui na esquerda, tenta, iludiu o marcador, voltou, antecipa, Lucas Silva, vem pra bola na ponta esquerda, quem sabe o primeiro gol, abriu aqui na canhota, tenta evitar a saída, ajeitou, Puma, Rodrigues afasta, lateral, para no Cruzeiro, aqui na esquerda, com 37-40, pressiona o Cabuloso, tenta o seu primeiro gol, perde pelo placar de 2-0, bola aqui na esquerda, vem com a gente no ratinho e também no YouTube, bola pelo alto, levantou, boca do gol, falha a zaga do Vasco, ela vai ganhando a linha lateral, ela sai aqui na direita, lateral, bola nossa, é a pressão celeste, tem que marcar agora, hein, pra atacar fogo no jogo na reta final, William pra cobrança do lateral, cobrança feita, ela vem na direção de João Marcelo domina aqui na direita, ele vem pra bola, busca jogo, abriu aqui no círculo central do gramado, a bola viaja mais aqui na esquerda, Lucas Silva avança no corredor esquerdo, vem pra bola, caiu aqui na ponta canhota, ele para, prende, gira, tenta passar a marcação, solta essa bola aqui na esquerda, pressiona, Lucas Silva de novo, desce aqui na esquerda, dá um gás, vem pra bola, domina, vai tentar virada, abriu aqui no meio, Mateuzinho, ele vem pra bola, fecha, abertura, encontra João Marcelo aqui na ponta direita, vai atacando, ela cai aqui na ponta direita, ela vem na direção dele, Wesley, domina, vem pra bola sozinho na parada, ele para, tenta jogada individual, tenta a finta, perde na sequência, ela fica na reta guarda do Vasco, corte a frente, o Vasco ganha o lateral, arremesso manual, bola deles aqui na esquerda, atenção, beneficiário do INSS, 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É Brasileirão aqui na Itatiaia, na top 1 do Brasil, já mais mexidas no Vasco, a bola aqui no campo de defesa, o Vasco tenta a saída que ele traz, vem pra bola, a bola pelo alto, disputa aérea, João Marcelo chega de cabeça, corta, ela cai aqui na ponta, e a pressão agora do Cabuloso, tenta o domínio aqui na ponta, Wesley tenta chegar, bate na marcação, volta, fica na retaguarda do Vasco, ela bate por
3: um, Cruzeiro,
0: vai ganhando a linha lateral, diga!
8: Entrou no Cruzeiro o Wanderson, número 94, sai Neyzer. Entra Wanderson, 94, eu tô com C, é nosso.
2: E sai o Andrés Gomes, entra o Marino, o Inestrosa Marino, e entra Ramon Rick, 83, que é da base. Cadê ali quem vai sair? Vai sair o Tietê, número 3. Sai Tietê, entra Ramon, 83, sai Andrés Gomes, 11, entra 18, Marino.
0: As alterações no Vasco e a pouco o cabuloso Wanderson em campo. 40 no segundo tempo. Mais uma tentativa do Arthur Jorge aí, Edu.
3: Mais uma, né? Mas tá, o tempo tá passando, né? E o Cruzeiro.

0: botar Wanderson, Marquinho, colocar toda essa turma em campo. Vai que dá a liga, entendeu? Não sei. Você joga o titular, dá arruma, coloca isso tudo junto e se entende.
1: Tô contigo, o tempo vai passando, 41, segundo tempo, 2-0 Vasco, bola tocada aqui no campo de defesa do Vasco, é recuperar e pra cima, cabuloso, a bola volta aqui na direita, o Vasco domina, controla, ela vem com, na direção de Puma, Rodrigues ajeita, na direita já soltou aqui na ponta, escapuliu, vem pra bola, tentou passar a marcação, vai levantar, na boca do gol, avançou, abriu, girou, afasta, Mateuzinho, voltou, insistiu, fica no lado, Lucas Silva, voltou David, ponta direita, pressão do Vasco, vem pra bola, bico na grande área, ajeitou, na direita, vem pra bola, Paulo Henrique vai tentar levantar na boca do gol, com perigo, volta pra ele, Paulo Henrique fica na marcação, voltou Paulo Henrique, novo levantamento, escolou David, tentou girar, fica na retaguarda celeste, corte é feito, falta no ataque do Vasco, bola nossa, girando o tempo e o placar de jogo, anda relógio, 41 segundo tempo, aqui em São Januário, placar aqui na Itatiaia, placar que é deles, 0 Cruzeiro, 2 Vasco.

0: emoção do futebol, ataca o Cruzeiro, vai chegar na boca do gol, Anderson tentou chegar, a marcação pra cima dele, pressiona o Cabuloso, bola aqui na esquerda, Lucas Silva domina, é pra cima, avança aqui na esquerda, Filipinho, Filiporagem pra bola, tentou passar, dois na marcação, afasta, Puma, corta, avança o Vasco, contra-ataque, Paulo Henrique girou, bola com o Thiago Mendes, tá pro meio, domina, círculo central do gramado, abriu, boca do gol, chegou, Paulo Henrique pra fora! Sorte é que pegou muito mal nessa bola aí, Rubens.
1: E essa dobra, né, que o Vasco vem fazendo no segundo tempo pela direita com o Puma, depois a bola chegou pro Paulo Henrique, ele bate pro gol, subiu muito. Vale o Cruzeiro, Hugo.
0: Bota a pressão aí, Cabuloso. Bola aqui na esquerda, 2-0 Vasco. Avança aqui na canhota, tenta a descida, Wanderson faz a deixa aqui na ponta esquerda, vai levantar na boca do gol, ele para, gira, Wanderson chegou, ele tá pra ponta esquerda, vem pra bola, avançou, recolheu, partiu pra cima, busca, luta, perde na sequência, volta, fica aqui no meio, a favor do Vasco, tenta descida, Thiago Mendes, 43, bola aqui na esquerda, ela viaja aqui na canhota, tenta o Vasco, a descida, a bola volta aqui na esquerda, cai com o Piton, Piton pra bola, solta aqui no centro esquerdo, tenta arrancar o Marino, Marino vinha pra bola, recuperação do Cruzeiro, bola nossa aqui na direita, domina o William, busca jogo com o Mateuzinho, Mateuzinho domina, em 6 meses de catraca livre, os ônibus de BH transportaram mais de 8 milhões de passageiros, de graça, aos domingos e 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cobrança, o árbitro, infração pro Cabuloso, bola nossa aqui na direita, 43-40, reta final de jogo, esportes essencial para os mineiros, tem a ver com a Vale. Vai tomando posição aqui na meia direita. Quem sabe levantar aqui na boca do gol, vai pintar o tiro curto aqui na direita. Vai para a cobrança de falta. Aqui está o João Marcelo aqui na direita. Muito longe do gol do Léo Jardim. Mas vai tentar, vai se arriscar o Cruzeiro nessa reta final de jogo. 2-0 Vasco, cobrança feita aqui no meio, vem Mateuzinho, busca jogo, aqui na esquerda, Jonathan Jesus, avança aqui na canhota, vem pra bola, acionado aqui na esquerda, Rojas, chega, tenta levantar, boca do gol, ficou com o Anderson, vem pra bola, grande área, salta a marcação, volta, bate na marcação, ganha a linha de fundo, tiro de meta a favor do Vasco, com 44 do segundo tempo, Unimed IDH, só quem tem pode contar com uma rede exclusiva de cuidados, é bola a favor do Vasco, vai pra cobrança ali o Léo Jardim, o Vasco que vence pelo placar 2-0. Na terça-feira é decisão, é batalha, é clássico, duelo contra o Atlético, Arena MRV, é Copa do Brasil. Bola tocada aqui no lado, direito na zaga, Celeste, corte é feito, afasta, a bola vai ganhando a linha lateral. Arremesso manual, bola aqui no campo de defesa, fora do Cabuloso, que vai tentar as últimas fichas nessa reta final. Tem posse de bola aqui na direita, tem que ir pra cima, Cruzeirão 5, além do tempo regulamentar, vamos até 50. Bola aqui na esquerda, Lucas Silva. Ajeita, aqui na canhota, a bola viaja, fica aqui no lado esquerdo, tenta passar a marcação, ela cai na direção de Lucas Silva, já passou, vem pra bola, Filipinho já pediu, afasta a marcação no Vasco, corte é feito, Supermercados BH, gol de qualidade, um show de preços baixos pra você, finalzinho de jogo, 45,5, tem lateral do Cabuloso, vai pra cobrança aqui na esquerda, Rojas, é pra diminuir, incendiais, finalzinho de jogo, bola aqui no meio, vem pra bola, João Marcelo, abriu, Lucas Silva, chega aqui na esquerda, vem pra bola, troca de passe, Felipe Moraes, volta aqui na esquerda, pressiona o Cruzeiro, desce agora aqui na direita, João Marcelo, ataca, tenta arrancar aqui na ponta, para, prende, gira,

0: jogo mais acrescenta, a bola na direção dele, Jonathan Jesus abriu, Lucas Silva recebe aqui na ponta esquerda, faz a deixa aqui na ponta canhota, vem pra bola de pé em pé, Filipinho vai tentar bater, levantou, boca do gol nas mãos do Léo Jardim, pega firme a favor do Vasco, 46 segundo tempo, bola aqui na esquerda, desce o Vasco, vem pra bola, Thiago Mendes domina aqui na esquerda, ele dá um gás, avança, atrás canhota, se fecha o Cruzeiro, bola com o Marino, Marino domina, vem pra bola, tenta pinta pra cima do seu marcador, passa pelo Matheus Pereira, abre ali com Cuesta, Cuesta vem pra bola, abertura mais aqui na direita, vem para a jogada, ajeita, bola aqui na ponta, vem pra bola, vai tentar levantar na boca do gol, levantamento, olha o perigo, gol, é dele! Gol! David é do Vasco! O terceiro gol do Vasco no finalzinho, 46! 46, segundo tempo, cabeceio, Otávio no gol, batido no lance, numa bola que veio da direita, apareceu David livre, o cabeceio de cima para baixo, no fundo do gol, pinta o terceiro gol do Vasco, aqui em São Januário, Vasco 3, Cruzeiro 0 nessa reta final, Rubens.
1: Pela direita, com muita liberdade, Ramon Puma e companhia limitada, até o cruzamento na medida pro David, a lei do ex prevalecendo mais uma vez, de testa para baixo, ela beija a grama e sobe, vai no ângulo do Otávio lá dentro, revoltado Otávio, Cruzeiro vai perdendo 3-0 pro Vasco.
2: Gol 27 do Vasco, terceiro do David no brasileiro.
0: Levantamento, boca do gol, tenta Cruzeiro, fica com Thiago Mendes, ajeita, vem pra bola, tenta arrancada, o Vasco vence pelo placar de 3-0, ajeita aqui na esquerda, Thiago Mendes domina, para, solta, bola mais atrás, vem com o Marino, Marino domina, 47-40, vamos até 50, já Panzi, já Fabrício Guerreiro, reta final de jogo, pouco pra acabar, dois pra acabar, bola aqui no meio, Matheus Pereira domina, 3-0 Vasco, o foco agora na terça-feira, é clássico, é decisão contra o Atlético, bola aqui no meio, vem pra bola, Matheus Pereira, girou, pinta, pede a falta, arbitragem marca, infração, bola do Cruzeiro, é reta final de jogo, é reta final de jogo, o tempo vai passando, vai ajeitar no meio, já para cobrança, subiu o cartão amarelo
3: para Lucas Freitas.
0: Ele fez o segundo gol do Vasco, Vasco vence pelo placar de 3-0, num jogo que o Otávio operou vários milagres, hein, aqui em São Januário. Vai para a cobrança de falta, a Raposa, 48,5, vamos até 50. Marcação ali da proteção da barreira, protege ali, formada a barreira, vascaína, e ajeita, tem Mateuzinho, e mais distante, Matheus Pereira. Com 49,1 para acabar, falta para o Cabuloso, no centro do gol está o Léo Jardim, goleiro do Vasco, Matheus Pereira gelado, para a cobrança da esquerda, a bola desviada, pela linha de fundo, escanteio, vem bola da boca do gol, Wanderson já corre para a cobrança, escanteio lá na ponta esquerda, é reta final de jogo, vem com a gente na emoção do futebol, a Raposa perde pelo placar de 3-0, vem levantamento aqui na boca do gol, Wanderson para a cobrança, 49,5, ajeita, tumulto aqui na boca do gol, tenta diminuir, tenta o gol de honra, o Cabuloso, cobrança feita, Matheus Pereira, ajeita aqui na ponta, levantamento, boca do gol, toque de cabeça, e o gol, é nosso, é nosso, é nosso, é nosso, gol! Testando de cabeça, na reta final, gol de honra, com 49 desse segundo tempo, diminui o Cabuloso e bota pressão, bota pressão, bota pressão, reta final, diminui o gol de honra. Filipinho apareceu em guarda, lado esquerdo do Léo Jardim, é nosso, o Wellington.
3: Cabeçada fulminante, sem chances para o goleiro do Vasco, Felipe Moraes, para os mais íntimos, Filipinho, um lindo gol aqui em São Januário, 3-1 Vasco.
2: Gol 35 do Cruzeiro, primeiro do garoto Felipe Moraes.
0: Felipe Moraes, Filipinho guarda no finalzinho, o gol de honra aqui em São Januário.

0: O gol de honra aqui em São Januário. Vasco tentou tumultuar ali, mas o gol está confirmado pelo árbitro. Vai colocar mais uma ali.
1: Mais um minuto.
0: Mais um minuto. Finalzinho de jogo. Já já Guerreiro, já já Panzi. Reta final. Filipinho, menino, entrou e guardou. Dá moral pro garoto. O foco agora é na terça-feira. É uma verdadeira decisão, clássico na Arena MRV. A Raposa empatou o primeiro jogo, vai para cima. Vai tentar a vitória, a classificação. Mapita, Marco Fernando Salles aqui em São Januário. O Cruzeiro é derrotado pelo placar de 3-1, mas nada de terra arrasada. Que o torcedor entenda isso. O foco é na decisão de terça-feira. Sem desmerecer Brasileirão. Tamo no bolo, pertinho ali, G5. Tá na briga, pertinho do G4. Terça-feira é uma verdadeira decisão. O rei de copas. O Cruzeiro em campo. E aí tem entrega. 100% de dedicação, concentração. E colocar a cara a tapa para sair com a classificação. Passa a régua e fecha a conta. Cruzeiro derrotado aqui em São Januário. Ele vem aí, ele tá de volta.
2: João Vitor Cirilo. Vamos lá, Hugo Sérgio, vamos nessa na Itatiaia com a repercussão completa deste Vasco 3, Cruzeiro 1. Já de primeira, convidando a galera a participar pelo YouTube, Itatiaia Oficial, Itatiaia Esporte, e a partir de agora em áudio pelo WhatsApp, código de área 31 996519657, 996519657. Manda seu áudio, fala de onde você nos acompanha, mande a sua opinião e participe em áudio com a gente. Pode falar do jogo de hoje, pode esquentar terça-feira também, 31 996519657. Participe em áudio. Bora pro pós-jogo 7KBET.
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2: Vamos lá, pós-jogo 7KBET da Itatiaia, você vai participando, vai mandando sua mensagem, vamos nessa, você que interage conosco, interage com a gente, vamos juntos. No gramado, eu quero o destaque dos repórteres da Itatiaia, começando com você, Rubem Júnior.
4: Pois é, jogadores do Cruzeiro, logo depois do apito final, já se reuniram em direção ao técnico Arthur Jorge, que saiu, meu amigo. Já aprovechar sem resenha, sem muita conversa. E também os demais jogadores que estavam aqui no banco de reservas. Como disse Hugo Sérgio, o foco é na terça-feira, Nação Azul. E nós vamos romper esse pós-jogo para ouvir o técnico do Cruzeiro, também do Zona Mista, as informações do que pode ser essa preparação do Cruzeiro para esse jogo decisivo pela Copa do Brasil. Torcedores, evidentemente, cabisbaixos aqui em São Januário, mas sabendo do que vale na terça-feira, nesse processo de evolução do Cruzeiro no Campeonato Brasileiro. Já não perdia muito tempo na competição, quase 5 meses sem saber o que é derrota. A última havia sido para o São Paulo no Morumbi, depois 6 partidas, nenhuma derrota. E acontece agora é recuperar as forças do Cruzeiro, que já deixa aqui o Rio de Janeiro em direção a BH para iniciar a preparação que já havia sido iniciada, na verdade, para o clássico da próxima terça-feira. Por enquanto, por aqui, todo mundo pro vestiário. Não tem resenha não, JBC.
2: Seu primeiro comentário no pós-jogo, Edu Panzi.
5: Ô Cirilo, num jogo de 90 minutos, se durante meia hora você assiste o seu adversário jogar, que foi o que aconteceu com o Cruzeiro, a partir do gol do Vasco no primeiro tempo, aos 32, até o final do primeiro tempo com os acréscimos, e mais 10 minutos do segundo tempo, o segundo gol, o Cruzeiro assistiu o Vasco. Fatalmente você vai ter problemas, e o Cruzeiro teve e acabou perdendo o jogo por 3-1. Até o primeiro gol do Vasco era um jogo equilibrado, um comportamento até bom do Cruzeiro, defensivo e ofensivo, mas tomou 1-0 e parece que mentalmente ficou destruído, aceitou a pressão do Vasco. E foi assim até o minuto final da primeira etapa. E no segundo tempo, o Vasco voltou para o campo, o Cruzeiro não. Até o segundo gol do Vasco, aos 10 minutos. Só depois do 2-0, o Cruzeiro voltou para o jogo. O Arthur fez alterações, Matheus Pereira entrou no jogo. É claro que com o Matheus Pereira em campo, o Cruzeiro melhora, o jogo se reequilibrou. Mas tarde demais, né? Cruzeiro com o time muito mexido, teve muita dificuldade. Partida muito, muito ruim de alguns jogadores. Dos dois laterais, o William e Rojas, mais uma vez. Do João Costa, do Neyser. E quando você tem problemas coletivos, time reserva, individualmente, jogadores que não entregaram, e durante meia hora você aceitou o jogo do adversário, o 3-1 é justíssimo para o Vasco, ainda que o Cruzeiro tenha tido bons jogos dos dois zagueiros e do goleiro. A vitória vascaína foi justa, Cirilo.
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6: Estavam fechando, se aparecendo no meio, aparecendo as laterais. Só que cadê os laterais que tinham que usar esse corredor? O Rojas foi uma, duas vezes no fundo. Não tá bem, Rojas. Tá bem, tá amarrado. Tá pesado, sei lá. Não chega, sabe? Então faltou mais desses jogadores. E aí o Vasco cresceu, né? Com aquela falha do Mateuzinho, perdeu no jogo de corpo ali, foi na disputa de bola, acabou tomando o gol. Um primeiro tempo que foi muito. Poderia ter sido muito pior, mas graças ao Otávio, que é um excelente goleiro e vem mostrando a cada jogo a sua evolução. Isso é importante. E o Cruzeiro acabou que no segundo tempo demorou a se achar, depois entrou o Matheus Pereira, que é uma modo de ver pra que colocar o Matheus Pereira, né? Se o foco não tiver terça-feira, tá errado, entendeu? O vestiário, tá errado. O foco é totalmente terça-feira. Aí entrou Matheus Pereira, Wesley, deram um desgaste ali desnecessário e acabou que o Cruzeiro também tomou mais dois gols. Num defeito que vem tendo, tanto na defesa titular, quanto na reserva. Defensores olhando bola. Aí, como mosca. Olhou bola, na bola rápida, cruzada. É olhar, é mapear, é sentir o adversário. Foi assim no jogo do Clássico. Fabrício Bruno olhando. Não pode, sabe? Tem que, essa bola aérea do Cruzeiro tá muito ruim. Em relação a isso, que jogadores só ficam olhando a bola, a linha da bola, não olha o jogador. Aí passou, é tarde, não dá pra adivinhar. Mãe de Iná no futebol, não dá. Torcedor é na arquibancada, não dá pra torcer dentro de campo. E outra coisa, que eu fico chateado. E eu tô falando pro bem, sabe? Porque quando eu falo pro meu filho, eu falo pro bem dele. Não é porque eu tô falando mal aqui, que não é mal, são coisas construtivas que dá pra fazer no futebol, que dá. O jogador tem que escutar e tem que saber que dá pra fazer. Isso me incomoda muito na zaga do Cruzeiro. O Cruzeiro perde a bola na aérea, que é a maioria das bolas, perde a aérea, um zagueiro baixa a cabeça, vai pra lá, o outro pra cá, ninguém se cobra. Ninguém cobra, ninguém fala, não cobra pra não ser cobrado. Tem que se garantir, meu irmão. Futebol, usar a camisa do Cruzeiro é se garantir, entra ali, cobra e faz a sua pra você não ser cobrado. E se você ser cobrado, ok, é pra melhora. Isso é equipe, jogo de futebol, é conversado, é falado, é se cobrando dentro de campo, é pro bem, não é jogar pra torcida. Isso aí não joga pra torcida. A torcida depois que faz uma zona, sei o quê, com os marqueiros. Mas ali não tem que ter essa. Se o cara tá fazendo pro bem, o jogador sabe. Precisa mais ter essa comunicação, essa cobrança. Mas é isso, eu acho que não, já era esperada essa derrota, e aí agora é foco na terça-feira.
2: CSN anuncia o melhor em campo, quem foi, Panzi?
5: Eu já citei que os dois melhores do Cruzeiro foram o goleiro e o Jonathan Jesus, mas tomaram 3 gols, né? Pra mim o melhor do jogo foi o Piton, lateral do Vasco, senhor jogo do lateral esquerdo do Vasco da Gama, Piton.
2: Fabrício?
6: Pra mim Otávio, se não fosse Otávio aí, podia colocar uns 5 gols na conta aí, agarrou demais.
2: Rubens, já o nosso Rubens, Wellington.
7: Eu vou votar no Otávio, gostei muito do Otávio, poderia ter sido muito pior.
2: Hugo Sérgio.
8: Otávio, evitou algo pior aqui, Cirilo.
2: Daqui a pouco o Rubens vota, mas já deu Otávio, melhor em campo, diga Rubens.
4: Vamos lá, Otávio.
2: 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Pós-jogo da Itatiaia, Hugo Sérgio, sua análise do jogo, Hugo.
8: Cirilo, eu destaquei no finalzinho que não tem terra arrasada, de fato não. Se a gente pegar o objetivo no brasileiro, é pelo título? Não. Palmeiras ainda joga amanhã e pode abrir uma diferença de 15 pontos. O objetivo é ficar no bolo, G4, G5, e tá sendo conquistado até aqui. Tem uma verdadeira decisão na terça-feira, gente. É um clássico dentro da Copa do Brasil. Cruzeiro que empatou o primeiro jogo no Mineirão, tá em aberto essa vaga, joga na Arena MRV, e aí sim tem que ter uma entrega, uma pressão para cima do adversário, para cima do Atlético, uma dedicação maior e força máxima, concentração total, porque a decisão de terça é algo que pega muito. Volto a destacar, é um clássico, não todos merecendo campeonato brasileiro, de forma alguma, mas temos que mudar essa cultura no futebol brasileiro de tá tudo ruim, terra arrasada, nada disso. Dava para fazer melhor? Talvez que com uma composição diferente, como destacou o nosso Fabrício, o Edu Panzi, um laser, coitado, se esforça, mas é difícil, mas não dá também para pegar o jogador para Cristo. Um jogo que o Otávio foi destaque, eleito melhor em campo, um paredão evitou, um placar maior evitou, uma goleada aqui em São Januário. Página virada, agora é terça-feira, é Copa do Brasil, é tentar a classificação na Arena MRV e aí sim, tem que ter concentração total e apoio do torcedor que tem que jogar junto. Tem que enxergar o copo meio cheio, sim. Tá faltando isso. E tenho dito, Cirilo.
2: Hugo Sérgio, o locutor que é nosso, transmitiu em São Januário, derrota do Cruzeiro pro Vasco da Gama. Diga, Rubens.
4: Só para dizer que a gente tá posicionado e nos encaminhando para a coletiva, entrevista coletiva do técnico Arthur Jorge, que não deve demorar, tá?
2: Beleza, Rubens, só chamar daqui a pouquinho pra gente ouvir o Arthur Jorge. 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Torcedor, lembrando a você, reforçando pra você, WhatsApp liberado pra você participar em áudio. Código de área 31. 996519657. 996519657. Fala seu nome, fala de onde você nos acompanha, manda sua opinião em áudio pelo nosso WhatsApp, WhatsApp liberado para você participar. 996519657. 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Rodada 25 do Campeonato Brasileiro, 3 jogos realizados. Além deste Vasco 3, Cruzeiro 1. Mais cedo, São Paulo venceu o Bragantino por 2-1. Duelo disputado no estádio do Morumbi. 2-1 para o São Paulo, com gols de Luciano cobrando pênalti e Gustavo Santana no finalzinho do primeiro tempo. E do Fernando pro Bragantino já na reta final do jogo. 2-1. Repita, Edu Panzi.
9: Tinha 200 anos que o São Paulo ganhava um jogo.
2: Incrível, né? No brasileiro, com certeza absoluta. É. Teve uma vitória de sul-americano, né? Que se classificou contra o Bolívar. Mas o Campeonato Brasileiro do São Paulo, a sequência era realmente incrível. Perdeu até pra Chapecoense na rodada passada.
9: Impressionante.
2: Venceu o Bragantino em casa hoje 2-1. Mais cedo também 2-1, o Atlético venceu o Vitória. Bateu o Vitória na Arena MRV. Thiago Borbas e Reinier, um gol em cada tempo.
10: e o Eric descontou pro Vitória no finalzinho do jogo. Amanhã pela manhã, 11 horas, tem Atlético Paranaense e Fluminense na Baixada em Curitiba. 4 da tarde, Maracanã recebe Flamengo e Botafogo, clássico. Clássico também na Neoquímica Arena, Corinthians e Santos, também às 4 horas deste domingo. 6:30, no Maião, tem Mirassol e Palmeiras. E na Arena do Grêmio, no mesmo horário, tem Grêmio e Chapecoense. Às 7:30, na Arena Fonte Nova, em Salvador, tem Bahia e Internacional. E na segunda-feira, 8 horas da noite, estádio Mangueirão, em Belém, tem Remo e Curitiba. Para fechar a rodada 25 da Série A.
6: Ô Cirilo, oi. O Inter entrou na zona, né?
10: Sim, com a vitória do Vasco. O Vasco ganha 3 posições, deixa a 19ª colocação. Agora o 16º, o Inter é o novo componente do Z4.
6: Pouca pressão, hein?
10: Pouquíssima pressão, né?
6: Vai jogar contra o Bahia em Salvador e pode entrar num Grenal decisivo de Copa do Brasil na zona do rebaixamento do Brasileirão.
10: Cara. E olha, sabe quem também pode entrar na zona, né? O Grêmio.
6: Que coisa, cara.
10: Gente, loucura, hein, cara? Eu tô achando que vai cair mais de um time grande esse ano, hein?
6: É, cara.
10: Eu acho que tem muito time grande na briga. Acho que sim, cara.
6: Agora, tem um time bom, grande, que tá na briga, que tá jogando melhor que os outros.
10: Quem?
6: Acabamos de fazer o jogo dele.
10: Ah, o Vasco. Dessa turma de 12º, 13º pra baixo, o que joga melhor de todos é o Vasco, né? Não tinha muitos resultados, né? No brasileiro, fechava mal os jogos, mas hoje conseguiu vencer.
6: Foi bem no mercado,
11: mais que,
6: né?
11: Por mais que o Cruzeiro foi bem no início do primeiro tempo, o Vasco sabe sofrer, né? Sabe. Que chance clara teve o Cruzeiro? Não teve,
10: de fato. Palmeiras 51, Flamengo 45, Atlético Paranaense 44, Fluminense 41, Cruzeiro 39, G5 do Brasileiro. Mas, se o Bahia vencer o Internacional, o Bahia será o 5º colocado e o Cruzeiro vai perder uma posição, vai para o 6º lugar. É isso que o Cruzeiro observa neste domingo. O Bahia tem 37 pontos, 2 a menos que o Cruzeiro, e é o 6º. O Atlético ganhou 2 posições no comparativo com o começo da rodada, tem 36 pontos e é o 7º. Bragantino, 8º colocado, derrotado pelo São Paulo, tem 35 pontos. Coritiba, 9º colocado, ainda joga na rodada segunda-feira, tem 34 pontos. Se o Coritiba vencer, ele vai ganhar posições nessa rodada do Campeonato Brasileiro. Pode ganhar muitas posições, inclusive, né? Porque se o Bahia é derrotado, por exemplo, ele pode ganhar 3 posições. É o que pode acontecer. Mas tem que ver o que vai acontecer ao longo da rodada. O Corinthians é o 10º, 32 pontos. São Paulo agora é o 11º, 30 pontos, assim como o Botafogo, 12º colocado. A diferença entre eles está no saldo. Saldo positivo do São Paulo de 1 gol e o Botafogo tem saldo 0. Vitória, 13º, tem 29 pontos. Santos, 14º, 26. Grêmio, 15º, 25. Vasco, agora 16º, 25 também. E já na zona de rebaixamento, também com 25, está o Internacional, 17º. Grêmio e Vasco têm 6 vitórias e o Inter tem 5 vitórias. Por isso ele é o pior deles nessa conta. E do Grêmio para o Vasco, uma diferença de 5 gols de saldo. Por isso o Grêmio está à frente do Vasco da Gama. Completando o Z4, Mirassol, 18º, 24 pontos. Remo, 19º, 23 pontos. E a Chapecoense, lanterna da competição, 14 pontos. Esta classificação, após 3 jogos da rodada 25, lembrando que nesse momento a classificação tem time com 25 jogos, time com 24 jogos e time com 23 jogos. Então, para essa adequação, a gente vai ter que aguardar um pouquinho. Já tem marcado, inclusive, desses jogos pendentes aí para estes próximos dias, inclusive, pegar a data certinha aqui, ó. Na quarta-feira, dia 2, agora, 7:30 da noite, tem jogo da quarta rodada Flamengo e Mirassol. Um dos jogos pendentes aí do Campeonato Brasileiro. 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Ô Edu, no comentário do Fabrício agora há pouco, você quer descrever de novo a maneira que você falou sobre a zaga?
11: A zaga do Cruzeiro olhando a bola.
10: Sabe como é que eu traduzo isso? Passividade. É mais ou menos isso que o Fabrício está falando.
11: É passividade, porque... é torcida, é marcar com o olho, é torcer, é um monte de coisa.
10: É porque o negócio é o seguinte, uma coisa é, minha cabeça...
11: Queria adivinhar que a bola vai vir aqui, não vai ali, mãe de nada.
10: Tipo assim, minha cabeça está na terça-feira, tô focado no jogo da terça-feira, mas enquanto isso, não jogar com passividade. Você acha que é mais ou menos isso aí?
6: Eu acho que vai além da passividade, porque a bola aérea no Cruzeiro não é um problema da zaga de hoje. A bola aérea defensiva do Cruzeiro é um problema de algum tempo já. Com Fabrício Bruno e Jonathan, com Jonathan e João Marcelo,
9: Todo mundo tem sofrido. E não é problema apenas dos zagueiros. Tem muito dos laterais, que dão muita liberdade para o adversário pensar, escolher, fazer o cruzamento, não atacar a bola, o volante que está dentro da área, às vezes até o goleiro, mas hoje não dá para falar uma vírgula de goleiro, porque se não fosse o Otávio, o Cruzeiro teria sido impiedosamente goleado pelo Vasco.
12: No primeiro tempo.
9: O Cruzeiro perdeu de 3-1, sendo que o goleiro do Cruzeiro foi eleito melhor em campo pela nossa equipe, né? Foi um dos melhores jogadores em campo. Então, isso precisa ligar o alerta. É claro que não há tempo para lamentar. A conversa no vestiário do Cruzeiro agora tem que ser, gente, sobre o jogo de hoje a gente conversa quarta.
12: É isso.
9: Porque a partir de agora é clássico. E pro clássico nós temos que fazer isso, isso e isso. Vai precisar de você, de você, de você. Hoje você foi utilizado, mas no clássico você pode usar assim. A conversa a partir do apito final é clássico, é Atlético. O jogo de hoje, a lamentação fica para depois. Quarta-feira o Arthur Jorge pega a turma que entrou em campo hoje e conversa, mostra vídeo, os problemas, os erros. Talvez ele possa chamar Jonathan Jesus, João Marcelo, que podem ser utilizados, principalmente o Jonathan Jesus e o Otávio, e falar, olha, essa bola aérea aqui é um problema, a gente precisa corrigir isso, isso e isso. Pegar os titulares, trazer alguns lances do jogo de hoje. Mas pensando no clássico de terça-feira, acabou o jogo em São Januário, 100% de conversa na terça, na Arena MRV, no Atlético. Lamentar o jogo contra o Vasco fica para quarta, fica para depois. A partir de quarta-feira, o Cruzeiro volta a pensar em Vasco e em Campeonato Brasileiro. Essa é a conversa. Hoje foi ruim? Foi pra caramba. Em 90 minutos, você não assiste o seu adversário jogar por 30. Por isso o Cruzeiro perdeu o jogo, por isso o Otávio teve que fazer milagre. Mas acabou o jogo, irmão. A conversa é Copa do Brasil, sem tempo para lamentação.
12: E é isso que acontece mesmo, muitas vezes, sabia? Numa situação como hoje, a galera reúne ali, porque todo mundo já chega puto da vida, né? E aí se a galera reúne, chama a roda ali, aí, ó, o capitão já puxa ali, ó, hoje é agradecer aí que ninguém saiu machucado e boa pra gente voltar bem pra casa e foco na terça-feira, passou. E é isso mesmo que acontece, e reza
9: e tem que ser.
12: Tem que ser, hoje não pode falar nada.
13: Ô Fabrício, qual análise é referente ao jogo de hoje, tipo, problema de hoje, que jogou com isso, que não jogou com aquele, e qual análise é para a sequência do Cruzeiro, tipo, problemas que já estão acontecendo e que você observou hoje?
12: Não, hoje eu não vejo, cara, hoje foi uma oportunidade para essa... Jogou dois jogadores titulares, né, eu acho que, principalmente do meio para frente, o Cruzeiro pouca produtividade, a verdade é essa, pouco entrosamento, sem meio de campo ali para fazer aquela ligação, ficou um pouco difícil, pouco explorado pelas laterais, por deficiência física dos laterais, o William chegando mais, mas o Rojas mal, o Rojas não mostrou ainda aquele Rojas que a gente tava querendo ver, né? Começou aqui muito bem nos amistosos, participando, ele tá pesado, ele tá agarrado, sabe? No surf, não sei se vocês acompanham, no surf o cara tá agarrado, e garra na onda, pode pegar a melhor onda, eu era agarrado no surf, e não acha a linha certa, sabe? Então você fica agarrado, a onda é boa, mas você não anda, e ele parece que é assim, velho, tá
13: preso,
12: tá preso. Entendeu? Parece que tá na pré-temporada ainda, sabe? Então, mas assim, ponto positivo, Otávio, que isso aumenta a confiança, eleva. O Jonathan Jesus, uma baita partida, mas eu já vou voltar naquele errinho que ele tá falhando. Ele, Fabrício Bruno, João Marcelo, todos. E o Felipe Moraes, né, cara? Que é um menino que tem estrela. Esse aí tem que falar. Cara, ele tá entrando bem.
9: Você viu na hora que o árbitro tava esperando?
12: Eu vi, cara. Tadinho.
9: Pedindo a Deus para validar o gol. Ele, pelo amor de Deus.
12: É que ele tava voltando. Ele tava fazendo o goleiro, aí ele tava voltando, né? É. E aí deu certinho.
9: Uma trava de chuteira, né?
13: O semi-automático confirmou ali.
9: Então é um menino. Mas eu achei muito legal ele rezando para validar o gol. Pô, a importância desse menino marcar um gol, mesmo perdendo por 3.
12: E ele tem essa leitura de jogo. Ele tem coragem. Ele tem essa leitura de vir pro meio, não se esconde, ele chuta no gol, ele entra na área, tem tempo de bola, sabe, isso é importante. Então esse foi o ponto positivo. Agora o negativo e o que vem acontecendo são as bolas aéreas, gente. É só a gente recortar o jogo contra o Atlético ganhou todas as bolas aéreas, e o que me incomoda é que não tem cobrança, cara, entre eles. Como é que o cara não fala? E tem jogador assim, eu já joguei com um jogador que ele não gostava que falava com ele. O que é que ele fazia? Não falava com ninguém. Comigo não dava certo. Bom, meu irmão, vou te chamar. Não tem essa. Eu falo e tem que falar. Mas é pra cobrança, é pra se ajudar. Joguei equipe, tem que falar. Os zagueiros do Cruzeiro perdem a bola, cada um olha pro lado, ô Círio, e sai. O Otávio hoje começou a gritar um pouco mais, tem que melhorar. Mas tem que. O Otávio trabalhando hoje pra caramba, mas tem que abrir o braço pra todo mundo, cara. Isso aí é equipe, cara. Não adianta só o Romero falar. Não adianta, o zagueiro tem que falar. O Cruzeiro tem tomado gols, tudo de bola, de linha errada. Que é, Fabrício e Bruno fica olhando só a bola, não mapeia. Mesma coisa, é, e nas bolas aéreas, tanto o Jonathan Jesus quanto o Fabrício Bruno tem errado nessa bola. Cara, é melhorar um pouquinho. É leitura. Hoje, eles não têm noção de mapeamento, que hoje eles correndo contra o Otávio, ele, o mapeamento é esse, ó. O cara tá cruzando aqui. O cara, eu vi eles mapeando pra cá. O cara não vai falar que se ele tá aqui, ele tá impedido.

0: treinamento, velho. Sabe? Então, esse é o mapeamento. É coisa de treinamento, ajuste de treino, entendeu? Dá pra fazer isso. Além desse, toda essa pressão que tem que ser diminuída nas laterais. O Cruzeiro corre sérios riscos aí nesses jogos devido a essas deficiências. Tem que melhorar.
1: Daqui a pouquinho, torcedor, vou registrar sua opinião em áudio pelo WhatsApp 31 99651 9657. Já, o áudio do torcedor aqui no pós-jogo da Itatiaia. 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Ô Rubem Júnior, mais um destaque seu aí no Rio de Janeiro. Daqui a pouquinho vamos trazer o Arthur Jorge.
2: Cirilo.
1: Diga lá, Rubens.
2: O meu destaque é o técnico Arthur Jorge.
1: Opa, bora.
2: Que tá chegando agora para sua entrevista coletiva aqui em São Januário. Tá passando por aqui o Arthur. Para iniciar esse pós-jogo aqui na Itatiaia, vamos lá então com a entrevista coletiva do técnico do Cruzeiro, né, para falar sobre o jogo e também já projetando o próximo duelo. Vamos lá, técnico Arthur Jorge, coletiva, pós-jogo Itatiaia.
3: Boa noite, Arthur, Mike Costa, Samuca TV. O Cruzeiro hoje entra com time reserva, bem modificado, a gente sabe, mas volta a apresentar alguns problemas que tem apresentado em outros jogos, né? Volta a sofrer gols, são 7 jogos seguidos sofrendo gols e 2 de bola aérea, que tem sido um problema, né? A bola aérea defensiva do Cruzeiro. Como é que você enxerga esse momento defensivo da equipe e como trabalhar isso para o jogo de terça-feira, que é um jogo de Copa, e isso decide jogos de Copa, né? Bola aérea principalmente. Obrigado.
4: Boa noite a todos. Sobre a questão das alterações ou das modificações, são modificações necessárias em função daquilo que é nós termos um vasto elenco que tem que competir ou teve que competir neste último mês e pouco em 3 competições fortíssimas, como é a Copa Libertadores, como é o Campeonato e como é a Copa do Brasil. Estamos nesta altura a competir pelo Campeonato e pela Copa do Brasil. Lembrar que

0: Obrigado, gente. Cara, que prazer.
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0: Obrigado pelo carinho de vocês. Obrigado por estar nesta noite maravilhosa aqui com os Gargantas de Ouro. Nessa gravação aí do CD ao vivo. Estamos gravando as imagens também. Vai sair no DVD para vocês. E os clipes na internet para vocês aí, não é isso aí? E obrigado pelo carinho. E vamos de música para vocês. Ok? Olá!
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0: Maria! Essa favela tá gostosa, 3.0, meu irmão!
1: Deus abençoe, papai. Um abraço.
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0: Rodrigo, eu amo essa música, velho.
1: Essa é boa demais, né, velho?
0: Pedrada.

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1: Uai, menino, esse forró chicote de luxo é bom demais, rapaz. Dá vontade de dançar até criar broboia nos pés.

0: Ó, Vitão Fortaleza,
1: irmão.
0: Obrigado, viu?
1: Obrigado a você.
0: Deus abençoe por essa oportunidade. Foi boa?
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1: É porque foi pouco, tu sabe disso.
0: É, rapaz, tamo junto, viu, patrão?
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0: delícia. Valeu demais.
1: Bom,
0: obrigado pelo convite. Que Deus abençoe ainda mais sua vida. Você é um cara...
1: Que isso, obrigado, viu?
0: 100%.
1: Ter você no meu DVD, meu irmão. Prazer muito grande, viu?
0: Tamo junto, igualmente.
1: Todo sucesso,
0: um sucesso, beijo. Guilherme. Valeu, moçada.
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0: Por quê?
1: Porque é apaixonada.
0: E essa é a nossa homenagem ao nosso irmão Juliano César.
2: Com certeza.
0: Salve nosso Juliano eterno, César.
2: Nosso eterno
0: cantor. Salve Clube da Viola.
2: Obrigado, João Bosco e Vinícius.

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1: Inconfundível, Walter Piradão, a sensação do forró.
2: Essa aqui eu queria gravar ela e hoje eu peguei ela de jeito, viu? Vou mandar pra Comitiva Chaves e Companhia, Bruto da Jaqueira, os botonistas de plantão, os meninos do chapéu, viu? Au! Agenda cultural, viu também?

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1: Olha ela aí!
2: Olha ela aí! Larga esse copo e bota aquele efeito pra galera, vai!
1: Já tá com efeito, moço!
2: Bota mais!

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0: E aí, parceiro, como é que tá o coração?
3: Rapaz, tá batendo muito forte, mas eu tô preparado.
0: Será que tá tudo pronto?
3: Tá tudo pronto, tá tudo lindo. A galera tá na nossa frente. Chega, vem. Isso é o que eu tô.

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1: Essa música não tem condição, velho. Eu nunca cantei, nunca toquei essa música, tem lógica?

0: nós, moleque. Linda, linda.
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0: Chão D10, o moral de Uribaí. Ripu!
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0: Tamo junto, irmãozão.
1: Sucesso!
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0: 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Vai lá!
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1: Tá gostando, Coringa? Tá gostando?
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0: Vocês que já tá indo embora, viu? Mas só vai quem quer. Só vai quem quer, viu? Beleza? A festa continua aqui ao vivo. Festa do Garapão. Alô, Márcio! Segura ele! Segura ele!
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empresário. O Miltinho empresário acabou de chegar aí, o Miltinho Fagundes, né? O homem da construção. Hoje até não deu nem tempo ele ir na casa dele, já veio com a enxada e o enxadão dentro da Expo.

0: O homem da lanchonete é o Marcelino. O homem da lanchonete lá do Maracanã, São Montes Claros, né? Tá aqui de São Paulo ao vivo pra vocês, hein? Segura aí, galera. Vamos mandar mais uma aqui a pedido, hein? Emenda, emenda.
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